Another Brick in the Wall com Pink Floyd fechando a primeira parte do Don't Stop Online, uma hora de rock sem intervalos comerciais. Também Lenny Kravitz, I'm Gonna Go My Way, The Police, Every Little Thing She Does Is Magic, Bruce Springsteen, Radio Nowhere, Oingo Boingo, Dead Man's Party, The Coat for a Woman. 9 horas e 30 minutos, a gente continua com Ozzy.

0: Monster com L7, fechando mais um Don't Stop Online, e também Nickelback, How You Remind Me, Barão Vermelho, Maior Abandonado, Smash Mouth, In Day The Morning Comes, Screaming Trees, Dollar Bill, P.O.D., Youth of the Nation, Stone Sour, True Glass, Ozzy Osbourne, Mama I'm Coming Home. Acabou. Finalizando mais um Don't Stop, volta amanhã a partir das 21 horas. De segunda a sexta, das 21 às 22, tem a Voz do Brasil online enquanto rola, ou melhor, o Don't Stop Online enquanto rola a Voz do Brasil no dial, né? É o contrário, a Voz do Brasil tá acabando agora, a gente vai reconectar a Rede Kiss e amanhã a gente volta nesse horário para você que ouve exclusivamente online. Fechou? É isso aí, voltamos já.
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9: 10 e 4 de volta na Kiss, reconectando a rede, abrindo mais uma hora de rock. Eu sou o Nivan Reynan, né?

0: Bella Conte, Social Distortion, também Linkin Park, Numb, Outfield Your Love, Van Halen, Can't Stop Loving You, 10h20, intervalo, voltamos já.
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1: Dez vinte e três, estamos de volta com o YouTube.

0: My Generation, The Who, fechando mais um bloco na Kiss. Também ouvimos Metallica com Whiskey in the Jar. Three Doors Down, Here Doubt You Too, I Still Haven't Found What I'm Looking For. 10h40, intervalo, voltamos já.
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2: Kiss FM. 10h43, de volta com o Stand.

0: Hold Back the Water com Beckman Turner Overdrive. Fechando mais uma hora de rock na Kiss, a gente ouviu Modern Love com David Bowie, também James, Born Frustration, Stand So Far Away. 11:01, já depois do intervalo tem a programação do ouvinte.
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1: 11 horas e 5 minutos. Vamos começando mais uma programação do 20Kiss.com. Valendo a sua participação pelo nosso WhatsApp da Kiss, que é o 11 998874343. Você pode mandar a sua mensagem de texto, escreva o nome do som que você quer ouvir, ou o nome da banda, ou o nome do artista, e também escreva o seu nome, beleza? Participações aí pelo nosso WhatsApp, e lembrando que o programa segue até meia-noite. A gente abre hoje com Guess Who?

0: Com Crash Test Dummies fechando o primeiro bloco aqui da nossa programação do ouvinte, participação aqui no WhatsApp do nosso ouvinte Santana, que é de Ribeirão Preto. É, ouvindo aqui através do 105.3 em Ribeirão Preto. Ouvimos ainda One Love com Wet, participação aqui do Danley de Maravilha, Maravilha Danley, de Santa Catarina. Ele disse: eu queria pedir um som, manda pra nós, Wet, One Love, abração pra toda a equipe aí, valeu. E também o pedido do Carlão de Araguari, Minas Gerais. Ele disse: fala Branco, beleza velho, se puder toca Twilight do Electro Light Orchestra aí pra nós, valeu brother. E também tivemos ainda a participação do Wagner de São Bernardo, que pediu Follow Your Daughter Home com The Gazoo. 11:22, intervalo, voltamos já.
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0: Sacrifice com Motorhead, fechando o segundo bloco aqui da programação do ouvinte. Participação aqui do Welber de São Caetano do Sul. Ele disse: boa noite, Rodrigão, por favor, tem como tocar Sacrifice com Motorhead? Obrigado. Também a participação do Sérgio de Mauá. Ele disse: olá, Branco, boa noite, toca Emperor Sky do Jesus and Mary Chain. E ainda ouvimos a participação do Reginaldo Babu. Errou. Ele manda aqui, Zona Norte. Ele disse: boa noite, Branco, se possível, toca uns e outros, Carta aos Missionários. 11h38, intervalo, voltamos já.
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0: Onze e 41, continua.
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0: Capital Inicial.

0: The Last in Line com o Dio para fechar aqui a nossa programação do ouvinte desta quinta-feira. Participação no nosso WhatsApp da Kiss. Foi pedido do Leonardo Macmai, ele escreveu Salve Branco na Paz. Boa noite. 42 anos de Last in Line hoje. Se possível, manda a pedrada para nós. Abraços. 42 anos que Dio lançou esse verdadeiro clássico, hein? Lá em 1984. Nós ouvimos ainda participação aqui do Inácio, Inácio da Silva, de São Mateus, Zona Leste. Ele disse branco, boa noite hoje. Já que estão rolando sons dos anos 80, toca aí Helix, ou Helix, Rock You, essa é raridade, hein? Também ouvimos a participação do Biril, da Vila Império, São Paulo. Ele disse boa noite, Madness, Our House. E ainda a Helena de Jundiaí pediu Capitão Inicial com Veraneio Vascaína, música mais punk deles, Beijo. É isso aí. Muito obrigado a todos pelas participações. Deixar um abraço aqui, um salve para o Guilherme motociclista aqui, tá com a sua Harley Davidson dando um rolê. E ele falou, você me chamou de Harry Potter. Ele tem uma barbona gigante, tipo do cara do Harry Potter. Acho que não, viu? Eu nunca vi Harry Potter, pra ser sincero. Eu devo ter confundido se eu falei Harry Potter. Devia estar daquele jeito já, né? Na verdade é a cara do Gimli. Do Gimli do Senhor dos Anéis, né? Senhor dos Anéis, muito mais style. Valeu, Guilherme. Abraço aí. Meia-noite. Fechou? Na sequência, Marcelo Marques com a Madrugada Kiss. A gente volta com a programação do ouvinte logo mais às 11 da noite.
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3: E aí, prontos para mais um dia? Bora lá então iniciar mais uma madrugada. Depois do Rodrigo Branco, a partir de agora, é Marcelo na área com você e o melhor do rock and roll. Vamos juntos até às 5 da manhã. E para iniciarmos a versão do Saxon para Ride Like the Wind.

0: Esse daí foi o Libertines mostrando como o passado e o presente podem dividir o mesmo palco. Você ouviu Can't Stand Me Now, que trouxe ecos da melhor tradição do rock britânico dos anos 60, reinventados com a energia do novo millennium. Antes, som do Glenn Frey, The Horizon, Bruce Springsteen com Glory Days. E olha só, durante um show na Finlândia, Dave Mustaine criticou um jornalista. Ele reagiu no palco, mas reforçou que hoje o Megadeth segue focado na música sem alimentar antigas rivalidades. E é o que a gente espera, que todo mundo viva em harmonia. E por aqui a gente ouve Megadeth, A Tolemon.
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0: 15, o som do live Run to the Water, fechando mais um bloco. Ouvimos ainda Cure, High, Van Halen, Tattoo. A nossa viagem segue agora ao som de Bon Jovi, Drying Count.
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0: na versão completa, clássico do Pink Floyd, de 79, Another Brick in the Wall, fechando a hora. Ouvimos Titãs, O Pulso, lembrando, sábado, 4 da tarde, uma hora com o melhor do rock nacional, você confere a edição do BR Kiss, além do Arctic Monkeys, Are You Mine? Intervalinho, na volta tem Skid Row, Little Wing, de 1992, uma versão pro clássico de Jimi Hendrix.
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0: Oasis, 25 anos sem deixar o rock sair de você. E o som do Oasis, Slide Away, antes Pearl Jam, Immortality, Audioslave, Hypnotize, The Cult, Nirvana. Chegando agora, música nova lançada este ano, Bryan Adams, 51st Stage.
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0: E quem não dançou ao som de Footloose? Ouvimos Kenny Loggins fechando o bloco, antes Incubus, Wish You Were Here, Rush com Tom Sawyer, tema de Profissão Perigo. Falando em Rush, a turnê de reunião do Rush sofreu um adiamento temporário após o Geddy Lee ser diagnosticado com laringite e bronquite. Dois shows no Texas foram remarcados e a banda afirma que ele precisa de repouso para voltar com segurança aos palcos. Fica aí, então, a nossa torcida para que ele se recupere logo. Agora, de 1971, clássico de Janis Joplin, Cry Baby.
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0: Som do Deep Purple, Black Knight, fechando o bloco, ouvimos ainda U2 Lemon, Nirvana, Come As You Are, Suede, Beautiful Ones, além do Asia, Hit of the Moment, que permanece como um dos grandes clássicos do rock melódico dos anos 80, unindo guitarras marcantes, sintetizadores em destaque e uma produção que, na época, parecia apontar para o futuro. O tempo passa, mas certas músicas continuam sendo atuais, atravessando gerações com a mesma força e emoção. Vamos fazer o seguinte, uma breve pausa. Já já a gente volta com mais sucessos, histórias, trilha sonora que marcou e continua marcando nossas vidas. Continue com a gente.
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0: Madrugada 15, Queen, Paul Rogers, Celebrity, antes Mr. Mr. Keery, Faith No More, Edge of the World, Skid Row, que abriu o bloco com a versão para o clássico de Jimi Hendrix, Little Wing. Agora você confere The Hives, Enough is Enough.
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0: Na rádio que há 25 anos, não deixa o rock sair de você. Depeche Mode, Enjoy the Silence, Police, Every Breath You Take, Genesis, Mama, Google Dolls com Black Balloon. O Google Dolls, que do dia 24 deste mês, lançará uma edição comemorativa de 20 anos do álbum Let Love In, com gravações ao vivo e conteúdo extra. E no mesmo dia, a banda inicia uma nova turnê de verão, que segue até setembro e conta com participação de Neon Trees. Agora, um clima de balada épica, com aquele violão que parece conduzir uma história ao pôr do sol. A gente ouve Uriah Heep, Lady in Black. Essa música que atravessa o tempo com a sua atmosfera quase cinematográfica, lembrando jornadas solitárias, paisagens amplas que cada um interpreta à sua maneira.
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0: E com o Manic Street Preachers, fechamos mais uma hora de rock and roll aqui na Kiss. Você ouviu Some Kind of Nothingness. Antes, 30 Seconds to Mars, Kings and Queens, Whitesnake, All I Want, All I Need. Daqui a pouco, tem mais músicas clássicos aqui na madrugada mais rock and roll do seu rádio. E abrindo a hora, Peter Murphy, Indigo Eyes.
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0: Kiss, 25 anos sem deixar o rock sair de você. E o som do Bolshoi, Sunday Morning. Ouvimos ainda Siren Color, Thirsty, Mina Oil, The Dead Hurt. Por aqui o rock não para, chegando agora Billy Joe Armstrong, com a participação de Jacob Armstrong, Hero.
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0: Rapaziada do Offspring fecha o bloco com Gone Away. Antes, Billy Idol, LA Woman, Joan Osborne, One of Us. A você que segue ouvindo aqui, bom dia, obrigado pelo carinho e pela sua audiência. Chegando Supertramp, Breakfast in America.
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0: com Wallflowers de 1996. Fechamos a hora. Você ouviu Six Chief, Ever Know Her Take, Journey, Girl Can Help, Filter, Surprise. E muitos atores também tocam em bandas como Dogstar, 30 Seconds to Mars. A gente vai de Keanu Reeves a Jack Black e Jared Leto. Aqui no Brasil a gente tem nomes como Wagner Moura, Marjorie Stiano, que mostram essa mistura entre cinema e música. Depois do intervalo, a gente abre a última hora da Madrugada Kiss com Spy vs Spy, Clarity of Mind.
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0: 15, Dire Straits, Romeo and Juliet. Antes, Guns N' Roses, Since I Don't Have You, que chega como uma daquelas músicas que parecem olhar para trás sem pressa, quase como uma lembrança que ficou no ar. Nostálgica, intensa, aquele clima de algo que se encerra, mas deixa eco. E olha só, Ann Wilson anunciou o álbum Consecrated Ground com lançamento em 14 de agosto ao lado do projeto Trip Sister. O trabalho chega após Another Door e coincide com uma agenda cheia, incluindo turnê com o Hurt, um podcast e um novo documentário que revisita sua trajetória de mais de 5 décadas de música. Como falamos em Ann Wilson, nada melhor do que ouvir Hurt Barracuda.
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0: Kiss, 25 anos sem deixar o rock sair de você, e o Peter Frampton fechando o bloco, Do You Feel Like We Do? Antes, Echo the Bunnymen, The Killing Moon, Living Colors, Glamour Boys. A você que sintoniza Kiss, tá se preparando para ir embora do seu trabalho, você que acordou agora, você que trabalha como motorista de aplicativo, você que tá nas estradas, você motorista de ambulância, trabalha em hospitais, você porteiro, obrigado pelo carinho e pela sua audiência de todos os dias. Abrindo agora o último bloco da madrugada aqui, Silverchair, Miss You Love.
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0: com Social Distortion, The Way Things Were, fechamos a Madrugada Kiss de hoje. Antes, Hot Action Copy e a versão para Comfortable Numb, clássico do Pink Floyd. E assim, eu, Marcelo, vou ficando por aqui. Desejo a você uma excelente sexta-feira e a gente se fala logo mais à meia-noite com mais uma edição da Madrugada Kiss.
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2: Sejam todos bem-vindos, Vani Américo. Me junto a vocês agora pra curtir melhor do rock sem nenhum intervalo comercial. Bora curtir juntos uma hora direto com o nosso primeira edição do nosso Don't Stop na Kiss FM, abrindo com U2, With or Without You.

0: 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Bom dia, nação. 5:08.
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Drive, Ed Vedder, Paramore, Misery Business, Oasis, Songbird, U2, Riddle Without You. Que começo, hein? Já imagino que vem por aí. Já digo que vem a caixa amplificada da Monte pra você faturar, hein? Nome completo RG, manda agora 998874343. Enquanto isso, curte esse som aqui, ó. Days of the New, Touch, Peel and Stand.

0: 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Bom dia, nação. 5:25.
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0: Não deixe o rock sair de você. Bom dia, nação. 5:40.
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Phenomena 2, Did It All For Love, Eagle Eye Cherry, Fall In Love Again, Bad Religion, New America. Dá tempo de você mandar, hein? Nome completo e RG, porque tem caixa amplificada da Mundial já já. Conto quem leva, já já. Agora tem Collective Soul, Precious Declaration.

0: Day, 6 horas em ponto. Bom dia pra você que já tá ligado na Kiss, hein? Acompanhando aqui a nossa primeira edição do Don't Stop. É aguardando o resultado da caixa amplificada da Mondial, a última da semana, para o Eduardo Nunes da Silva. Dudu, é sua! RG final 7643. A partir de segunda, tá, Edu? Eduardo, a partir de segunda, entre as 10 e meio-dia, venha logo!
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0: 6 horas, 3 minutos.
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0: A partir de agora, vamos preparar aquele café todo especial, hein? Com muito rock and roll e aquela música que você gosta de ouvir. Sim, é o nosso cafeteria, que já tá no ar, com Renault, com Mondial. E com a cafeteira Smart Coffee da Mondial, que sai hoje, hein? Se ainda não mandou, eu começo o meu dia com a Kiss FM, pois é, agora. Nome completo, RG, e bora curtir. 6 horas, 4 minutos na Kiss.
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0: Opa, bom dia.
7: Bom dia, Rony. Bom dia, nação roqueira. Eu começo, permanecendo todos os meus dias, escutando a melhor rádio rock and roll do Brasil.
0: Qual é?
7: Rony, faz a gentileza pra gente.
0: Toca
7: a Ozzy, Dreamer. Aqui é o Wilson Santana de Moraes, e bairro Fazenda Junta, Zona Leste de São Paulo. 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
1: Bom dia, Kiss FM. Aqui é a Lena Cláudia. Gostaria de ouvir Van Halen, Jump, Kiss. Não deixa o rock sair de você.

0: Do Van Halen Jump, 6 horas 3 minutos, Kiss, 25 anos, sem deixar o rock sair de você.
1: Bom dia, Vani.
0: Bom dia.
1: Geração, que é Rodrigo de São Bernardo do Campo.
0: E aí, Rodrigo?
1: Começo todos os meus dias ouvindo a Kiss FM.
0: É isso.
1: Vani, começar bem essa sexta-feira, quero pedir um Greta Van Fleet com o Safari Song. Valeu, um grande abraço a todos, não deixe o rock sair de você.

0: Muito bom, muito bom.
1: Bom dia, Vanice.
0: Bom dia.
1: Uhul. Aqui é o Otávio de Campinas.
0: Fala, Tavito.
1: É, eu acordo ouvindo a Kiss FM todos os dias.
0: Tudo bem.
1: Será que dá pra gente ouvir um Strokes, Vani?
0: Dá.
1: Hard to explain?
0: Opa.

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10: Agora 6h24 na Kiss, você é que manda na programação. Bom dia.
11: Bom dia, nação. Bom dia, Mani.
10: Bom dia.
11: Mani, toca aí um verdinho, Black. Eu já acordo escutando a Kiss FM.
10: É isso.
11: Então, deixa o rock sair de você. Um abraço, Fabrício de São Bernardo.

0: Já te contei, né, que é hoje que sai a cafeteira Smart Coffee da Mondi. É hoje, então dá tempo. Manda nome completo, RG, e boa sorte.
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2: Bom dia, Vani.
0: Bom dia.
2: Aqui é o Matheus de São Caetano.
0: E aí?
2: Sextou. Bora colocar essa nação roqueira pra dançar um pouquinho, começar bem o dia. Rola aí pra gente um Beach Boys, um Barbara Ann. 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Valeu, Vani.
3: Babá.

0: Dança, nação!
1: Bom dia, Fani. Bom aqui dia. É o Gilberto do Rio de Janeiro, vulgo Beto, vulgo Homem-Aranha. Toca aí um Stray Cats pra gente.
0: Legal.
1: Rock This Town.
0: Ok.
1: E não deixe o rock sair de você.
0: Legal. Sextou. Uhul!

0: 35.
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2: Bom dia, Vani. Eu começo meu dia ouvindo a Kiss FM. Aqui é Alexandre de Niterói. Toca o Simple Minds aí pra gente. 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

0: Simple Minds, alive and kicking. Agora faltam 20 para 7.
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6: Bom dia, 6h43, estamos de volta.
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8: Bom dia, Kiss FM. Fernandão aqui.
6: Fala, Fernandão.
8: Andei meio sumido, mas voltei.
6: Que bom.
8: Acabei de sair de um plantão de 12 horas. Gostaria muito de ouvir aquele som que só vocês têm. Coloca aí. Born, do Deep Purple. Não deixe o rock sair de você.

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2: Bom dia, Vani. Bom dia, nação. Aqui é o Vando, motorista de aplicativo aqui do Grajaú. Vani.
3: Oi.
2: Se puder tocar pra gente aí um Charlie Brown Jr. aí, um rock nacional aí.
3: Opa,
2: na veia.
3: Legal.
2: Pra gente esquentar essa sexta-feira aí, pra começar o final de semana. Obrigado, Vani. Forte abraço.
3: Abraço.
2: Não deixa o rock sair de você.
3: Valeu. Danilo, essa é pra você também. Charlie Brown, Charlie Brown.

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0: Ivani? Tudo certo?
1: Certíssimo.
0: Bom dia, nação. Sextou, Ivani? Sextou. E o sextou fica mais louco. Escutar no Kiss FM.
1: É isso aí.
0: E pedindo a sua sonzeira. Vamos de Whitesnake? Slide Win?
1: Bora.
0: Nenê, Otinga, Santo André, Kiss FM. Não deixe o rock sair de você. Tamo junto, nação!

0: Encerrando mais uma edição da nossa cafeteria com sua participação, com seu som, passando aquele café todo especial e vai passar um café na Smart Coffee da Mondia. 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Apresentaço Mondia pra você, Anderson. 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A partir de segunda-feira, já vem aqui retirar e já começa já o seu dia ouvindo Kiss FM, passando aquele café na Smart Coffee da Mondia. E seja feliz. Ó, tá de volta já já com o nosso Wake Up. Tem quiz da Kiss, tem camiseta da Kiss FM, tem prêmios e tem informações. Então, bora curtir.
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0: Boas-vindas para o Vanderlei, que traz toda a informação do trânsito nesta manhã. Bom dia, Vanderlei.
5: Bom dia, Fani. Bom dia, nação roqueira. Vamos falar de trânsito nesta manhã de sexta-feira, que começou daquele jeito. Tem um veículo capotado na Marginal Tietê, na pista expressa, no sentido rodovia Castelo Branco, logo depois da passagem ali pela ponte da Vila Guilherme, causa um grande congestionamento na chegada a São Paulo pela rodovia Ayrton Senna. Trânsito intenso já desde o quilômetro 20. Esse trânsito volta a ficar intenso no acesso à rodovia dos Bandeirantes. Quem está na Marginal Tietê e vai no sentido contrário, reduz a velocidade entre o Cebolão até a ponte Piqueri. A partir desse trecho, o caminho melhora muito, viu? 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
4: 7:01, começando o nosso Wake Up dessa manhã, é sexta, sextou, 3 de julho. E você participando aqui, hein? Daqui a pouco tem o nosso quiz. Fala aí, Vanessinha, aceita o desafio? Quero sair com a camiseta da Kiss FM, porque dia 13 de julho tem o Open House e eu quero aparecer aí vestido com roupa de festa. 998874343, manda nome completo, manda RG e aceita o desafio. Participa aí, 7:02, o que dizer daquela partida de ontem entre Portugal e Croácia? Mamãe do céu! Foi simplesmente espetacular. O juiz simplesmente deu 18 minutos de acréscimo. Sim, não foi prorrogação, não. 18 minutos de acréscimo depois dos 90 minutos. E nesses 17 minutos finais da prorrogação, né, dos acréscimos, a Croácia empatou, o gol foi anulado e Portugal passou. Emocionante. 7-2, começou!
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0: Uma rádio que tá com a sequência assim, você tem que ter a camiseta dessa rádio. Então participa do quiz, já já, 7h18.
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3: 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Olha, nação, a chegada a São Paulo pela rodovia Raposo Tavares. O motorista reduz a velocidade já a partir do shopping e esse trânsito segue com trechos de intensidade até o acesso à rua Sapetuba. Nesse trechinho final, a Avenida Eliseu de Almeida é uma boa opção para o motorista fugir do trânsito, viu? Lá no interior, a Raposo Tavares funciona muito bem. A Regis Bittencourt também tem trânsito intenso entre Embu das Artes até a passagem pelo Rodoanel Mário Covas. Esse trânsito volta a ficar intenso no Largo do Taboão e segue assim pela Avenida Professor Francisco Morato até a passagem pelo metrô Vila Sônia. Depois, o caminho é livre até o acesso à Marginal. 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

Kiss FM, 7 horas 35 minutos na Kiss. Ramones, Brits, Creek, Bop, Echo the Bunnyman, Bug Bugs and Ballyhoo, Oasis, Live Forever. Agora às 7 horas 35 minutos na Kiss. Olha, mais de 90% dos brasileiros com mais de 10 anos ou mais usam a internet em 2025. Usaram a internet em 2025 pela primeira vez. Passou dos 90% dos brasileiros. A proporção de usuários de 89,2% em 2024 passou para 90,5%. Quando o levantamento começou a ser feito, segundo o IBGE. 7 horas 35 minutos. Então, um bom dia para você que acompanha a programação da Kiss pelo app. Daqui a pouquinho tem o nosso quiz. E já tem a participação do desafiador. Diz o seguinte, não vou dizer o nome dele ainda não. Ele disse, Vani, pode separar aí o meu manto, tamanho XXX, porque eu vou faturar. Será? Até quando esperar? Depois intervalo. Aguarde.

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3: Bom, destaque para o trânsito na Zona Leste de São Paulo. Teve colisão envolvendo carro e moto na Avenida Luiz Inácio de Anhanha Melo, no sentido Vila Prudente, logo depois ali da passagem pela Salim Faramaluf, próximo à rua Itamambuca. O motorista vai perder tempo, tem lentidão por ali, uma faixa está bloqueada, fiquem atentos. No sentido contrário, quem está na Luiz Inácio de Anhanha Melo vai fazendo um bom trajeto. A Salim Faramaluf tem trânsito intenso no sentido Marginal Tietê, entre a Radial e a Celso Garcia. E para o sentido Vila Prudente, trânsito ruim também, entre a Dutra até a passagem pela Celso Garcia, mas depois o caminho é livre, viu? 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

0: Smash Mouth, I'm a Believer, R.E.M. Losing My Religion. Ele disse o seguinte: Vanizinha, pode separar o meu manto. Tô preparado.
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0: Então tá, já separei aqui, Eric. Bom dia.
2: Bom dia, Vani.
0: E aí, beleza?
2: Beleza.
0: Ó, você disse que sempre quando ouve, acerta as perguntas, tá sempre preparado, acompanha a programação da Kiss FM, então agora é a sua vez.

0: Rush.
1: Certo, Kiko Loureiro deixou o Angra e foi pra qual banda lendária norte-americana de thrash metal?
0: Motorhead.
1: Não, é com M também.
0: Megadeth, perdão.
1: Ok, Megadeth, tá certo. Ó, esse verso aqui você vai ouvir agora, de qual música do Lobão? Onda na madrugada, silêncio na batida. Tá todo mundo se aplicando para a festa, pra chegar na festa, bem aplicadinho. Que música é essa?
0: Puta, pula.
1: Ela, ó, hoje, completa 55 anos da morte de um ícone do rock do Clube dos 27.
0: Jimi Hendrix.
1: Ai, não.
0: Queens da Jim Morrison.
1: Acabou o tempo.
0: Ah, meu Deus.
1: Acabou o tempo, Eric, é muito rápido, muito rápido. Tem que pois pensar é. Muito rápido, tem que pensar muito rápido. Eric, obrigada pela participação, mas olha...
0: Valeu, Vaninho, brigadão.
1: Continua guardada assim, aqui a sua camiseta para a próxima participação, hein? Eu quero você de volta.
0: Opa, a próxima vai.
1: Então tá bom, forte abraço para você, valeu. E a Kiss, 25 anos, sem deixar o rock sair de você.
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1: Sim, 55 anos da morte deste ícone, Jim Morrison.

0: levou a camiseta, mas você pode levar aqui no nosso E-Cup. 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A camiseta do Eric pode ser sua. Escolha aí, manda agora. E ainda mais, hein? Pode levar também o fone da Aiva. Tem fone da Aiva pra você curtir esse rock and roll da Kiss FM em alta tecnologia. 998874343. 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
1: Bom dia, destacar o trânsito agora na região central de São Paulo, Avenida do Estado, já tem trânsito carregado no sentido ABC, antes ali da Avenida Tiradentes, até a passagem pelo Mercado Municipal, tem obras nesse trecho, tem acesso de veículos nas proximidades do Mercadão, então o motorista vai perdendo um pouquinho de tempo por ali, esse trânsito volta a ficar ruim na ligação. No sentido contrário, intensidade já na passagem pela Tereza Cristina, aí esse trânsito dá uma boa melhorada e fica intenso novamente ali entre o Parque Dom Pedro até a Avenida Cruzeiro do Sul. Na passagem pelo metrô Armênia até a Avenida Tiradentes, o motorista também vai perder um pouquinho de tempo devido ao excesso de veículos. 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

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Matchbox 20, Push. Antes, Franz Ferdinand, Walk Away. E você abriu ainda The Smiths, Big Mouth Strikes Again. Som originalmente lançado no álbum The Queen is Dead. Você se lembra desse álbum de 1986? A capa desse álbum? Pois é, os fãs com certeza amam esse álbum, lembram muito desse álbum. Sabe o que o Morrissey fez? Ele pegou esse álbum e também o álbum Millie's Murder, de 1985, e fez o seguinte: tirou o nome do Smiths da capa do álbum e colocou só Morrissey. É isso mesmo. E as peças com esse novo, as camisetas, né, com essa nova visual, estão sendo vendidas na loja oficial do cantor. Pois é, e ele tirou o nome dos Smiths e botou só o nome dele. Sabe, o impacto é imediato, né? É imediato. Você ouve esse álbum, não era do Smiths, agora é só Morrissey. Pois é, muitos fãs gostaram. Pois é, os fãs ferrenhos dele, né, gostaram muito, porque disseram o seguinte: olha, a voz e a atitude da banda sempre foi só do Morrissey. Será? Mas não, né? Tinha ali os outros caras também. A banda fazia parte de um legado também, de, por exemplo, do Johnny Marr e dos outros membros da banda. Pois é, de que lado você fica? Mas o Morrissey não quer nem saber. Lançou as camisetas com a capa dos álbuns, só com o nome dele, e tá faturando, viu? 8h17. Ah, e detalhes dessa história, tá tudo no nosso site. Vá lá, kissfm.com.br.

0: Bom dia pra você que cantou junto, Titãs, Marvin, 8h21.
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2: Ação destaque agora para a chegada a São Paulo pela rodovia Presidente Dutra, viu? Na passagem pelo aeroporto de Cumbica está tudo tranquilo. O motorista só vai reduzir a velocidade no trechinho final a partir do quilômetro 230 até o acesso à Marginal Tietê devido ao excesso de veículos. A rodovia Ayrton Senna também funciona bem. O motorista tira o pé do acelerador nas proximidades ali da ponte Domingos Florentino Neto, mas depois... caminha tranquilo também. Para o Rio de Janeiro, essas duas rodovias funcionam bem. Quem precisa acessar o aeroporto de Cumbica, tudo ok com a rodovia L. Smith. A Fernão Dias funcionando bem na chegada a São Paulo, o motorista não vai enfrentar dificuldades. 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

0: minuto, Spirit Jam Daughter, For the Gurus, Thousand Miles Away, Kings of Leon, Super Soccer. Agora quer acelerar aí, tirar o seu visto norte-americano? Agora pode, hein? É só pagar uma taxa adicional de $750, cerca de R$3.900. Pois é, isso mesmo. Estrangeiros que tiverem pressa para tirar o visto de turismo ou de negócios, agora, pagando uma taxa adicional, pode acelerar o agendamento da entrevista. Pois é, uma entrevista prioritária. A medida já está valendo, hein? A taxa é direcionada para turistas que desejam tirar vistos não imigrante P1, B1, B2. E o valor também não isenta da taxa normal de pagamento, que é de $185. Ou seja, $750 é, sim, adicional. Após o pagamento dessa taxa adicional, os solicitantes poderão agendar uma entrevista em até 10 dias úteis, dependendo da disponibilidade do consulado selecionado. A taxa não garante que o visto será aprovado, mas acelera o processo. 8h37.
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4: Nação Roqueira, vou falar agora do corredor norte-sul. O trânsito ruim nos dois sentidos. Quem vai para a zona norte de São Paulo, reduz a velocidade entre a Avenida Interlagos até a Avenida Santa Catarina. Esse trânsito volta a ficar ruim na passagem pelo aeroporto a partir da Rua dos Tamoios e segue assim até o Parque Ibirapuera devido ao excesso de veículos. Sentido contrário, trânsito intenso também entre a Praça Campo de Bagatelle até a ligação. Depois o caminho melhora. A Avenida do Estado, que é a opção ali na região central, tem trânsito intenso também. Paciência para o motorista, viu? 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

0: rock com muitos prêmios e muita informação. Duran Duran, Save a Prayer, antes Midnight Oil, Tragnini, Van Halen, Dance the Night Away. E contando que a Vitória Regina Salles, que nome perfeito para o seu prêmio de hoje, viu, Vitória? Camiseta da Kiss FM é sua. Regina, RG final 0814. É esse? Vitória Regina Salles? Então você mesma. Passa aqui na segunda-feira para retirar. Tem 5 dias úteis, tá? Entre as 10 ao meio-dia ou das 2 às 4 da tarde. E o fone da Aiva é do Vicente Matheus Albuquerque. Vicente, RG final 6754. Então, pronto, fechou para você. A partir de segunda também, tá? 5 dias úteis, passa aqui na Kiss FM. Ó, já vem aqui, nós estamos no mês de aniversário, dá um abraço em todo mundo, festejando. Estamos festejando os nossos 25 anos de muito rock and roll, sem deixar o rock sair de você. E, claro, te acompanhando no final de semana para aquele cineminha.
1: Aquela série, né, Vanina?
0: A sériezinha.
1: Aquela maratona que aquela a gente maratona. Precisa fazer.
0: É.
1: Maravilhoso. E hoje, nesse grande programa Luz Câmera Kiss, hein? De segunda a sexta, das 9 às 10 da manhã aqui na Kiss, você que ainda não sabe, transmissão no YouTube, transmissão no Instagram.
0: Tudo ao vivo.
1: Nas ondas do rádio, tudo muito maravilhoso. A gente vai trazer um debate que é quase sobre o seu âmago interior. Você sabe que a gente vai ter uma adaptação de Cara de Barro pro cinema. Vai ser um terror. Já saíram fotos, saíram trailers, tá todo mundo super empolgado, porque realmente parece que vai ser coisa fina. E aí a gente joga pra você ouvinte, você que tá querendo a camiseta da Kiss, vai participar pelo WhatsApp.
0: Boa.
1: Contando se você tivesse esse poder, esse talento, acordou, pode mudar sua cara, Vani.
0: Caramba.
1: Qual que você botaria?
0: Ai, meu Deus. Em cima, assim.
1: Já botaria quem pra sair pelas ruas? Uma Beyoncé, assim?
0: Ai, também, né? Essa é uma boa dica.
1: Então vocês pensem, pensem bem, façam a defesa desse rosto que você, cara de barro, teria pra sair pelas ruas aí de manhã. E seria prático, né? Porque de manhã eu tenho que, não sei o quê. Você sabe como é que é, né, Vani? Você que chega cedo aqui.
0: Exatamente, dá um trabalho.
1: Seria ótimo poder ter esse talento. Um então cliquezinho. Já vai pensando pra participar que tá valendo o manto da Kiss hoje,
0: okay,
1: viu?
0: Ok, boa. Duas câmeras Kiss, qual cara que você vai botar, meu Deus. Tô pensando aqui ainda.
1: Tá pensando ainda, né, Vani? Projeta que vem.
0: Oh, valeu, Paulinha. Tchau, tchau.
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3: Aqui as condições da marginal Tietê, viu? Pioraram agora no sentido rodovia Castelo Branco, trânsito intenso entre a ponte Aricanduva até a ponte Cruzeiro do Sul. Esse trânsito volta a ficar intenso ali na ponte do Limão e segue assim até o acesso à rodovia dos Bandeirantes. No sentido contrário, o motorista reduz a velocidade a partir da ponte dos Remédios, tem uma ocorrência na passagem pela ponte da Freguesia e outra ocorrência na ponte do Limão. Corredor da Emmanuel Marquete, Marquês de São Vicente, Nora Pioretina e Gianotti é uma boa opção para o motorista fugir desse trânsito. Depois, o caminho é livre até o acesso à Dutra. 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Tchau, tchau, Vani. Bom final de semana.
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2: Muito bom dia, brasileiros. Esse é o Luz, Câmera, Kiss no ar na Kiss FM. Eu sou Dani Taranha. Ela é Paula Carvalho. Bom dia, Paulinha.
3: Bom dia, gente. Famoso sextou, tá todo mundo feliz, tá todo mundo animado ouvindo aqui. E claro, se você quer conferir esse programa em imagens, estamos no YouTube já muito bem acompanhados, hein? Cris Canazal tá por aqui, Mara Lúcia também. São os scammers, os fãs, scammers, né? Como Ida Lima, que são todos os dias no YouTube curtindo o nosso programa. E também estamos ao vivo no Instagram, tudo com imagens, conversando com vocês, trocando ideia e dicas sobre séries e filmes. Sabe que hoje vale o manto da Kiss, a camiseta da Kiss. As pessoas pedem essa camiseta pra mim pelas ruas. Elas acham que eu tenho a chave do estoque de Akil, mas eu não tenho.
2: Só o Akil possui o segredo.
3: Para ganhar a camiseta, você participa pelo nosso WhatsApp, que é o 11 998874343. Manda nome, RG, o tamanho da camiseta. E você vai exercitar aí os neurônios pra interagir com um tema.
2: Vamos lá, porque o filme Cara de Barro foi muito elogiado em uma recente sessão de teste, segundo rumores divulgados nas redes sociais. Fontes afirmam que o longa recebeu notas entre 7,5, 8 e 10, com destaque para o horror corporal, carga emocional da história e a atuação do Tom Harris no papel principal. Relatos também indicam que, ao contrário de informações anteriores, o vilão passa por diversas transformações durante o filme e chega a assumir sua forma completa de cara de barro em um dos momentos mais, assim, xananã dessa trama. O ápice do negócio, uma loucura. Mike Flanagan, que escreveu o roteiro e também dirige, né? Ele conta a história de um ator em ascensão chamado Matt, que tem o rosto desfigurado por um gangster. E aí ele pede ajuda a uma cientista para tentar restaurar o seu rosto. E aí dá no que dá, né? Dá a treta que vocês já sabem. Cara de Barro chega aos cinemas brasileiros em 22 de outubro. Estamos ansiosos para assistir este filme. E queremos saber de você, ouvinte. Se você pudesse trocar o seu rosto durante o dia ou pela manhã, enfim, hora que você quiser, com quem você queria se parecer? Eu já acho o seguinte, de manhã, pra mim, é muito difícil.
3: Escolher
2: alguma coisa. Às vezes eu tenho que pensar na roupa um dia antes, porque
3: fica sobrecarregado.
2: Porque eu tenho que acordar e sair rápido. Então, assim, já acordei, sei lá, Angelina Jolie. Pronto, já escolhi uma cara, vou sair com essa cara. Ao longo do dia eu posso mudar.
3: Entendi.
2: Mas pelo menos é uma cara que eu sei que é 100% certeza que vai dar certo, entendeu? Não preciso fazer muita coisa, só passar um gloss. E tô ótima.
3: Verdade. Né? É bom ter uma que você está acostumado, mas eu já sou da teoria de que depende do dia.
2: Depende do humor, na verdade.
3: O que vai acontecer nesse seu dia? De repente você quer ativar o modo Quentin Tarantino. Isso. Ninguém fala comigo que eu sou malucão. Ou de repente você quer uma celebrity nacional meio low profile, assim, uma Giovanna Antonelli.
2: Pode ser também.
3: Tô andando por aqui, tô meio Giovanna Antonelli. Ou você quer o quê? Assinar um contrato. Aí você saca uma Viola Davis, uma Nicole Kidman e vai.
2: Sim, pode
3: então,
2: ser.
3: Então, eu acho que depende bastante do dia. Eu queria que vocês participassem fazendo a defesa. Não chuta só o nome de quem é. Justifique suas respostas, assim como na escola. No WhatsApp da Kiss, o 11 998874343. Manda nome, RG, tamanho da camiseta da Kiss. Que quem sabe você vai ser o escolhido, né? Você vai ser quem vai levar este grande prêmio.
2: Muito que bem, a gente começa com Dire Straits.

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1: De volta com o Luz Câmera Kiss. Pra contar pra vocês que o ator Paul Dano está em negociações para estrelar o remake de Possessão. Caso o acordo seja fechado, ele vai se juntar aos já confirmados Colin Turner.
2: Gosto.
1: Ó. E também a Margaret Qualley. Eles vão interpretar os protagonistas, o Mark e a Anna, essa nova versão do clássico de terror psicológico. O remake será dirigido e roteirizado pelo Parker Finn, que é o cineasta por trás de Sorria, que é um ótimo filme, inclusive.
2: Eita! Ainda... Até o 2 é bom,
1: o dois
2: do Sorria,
1: é bom,
2: né?
1: Cara.
2: Que é raro.
1: É, pois é. Eu fiquei muito feliz. E até onde se sabe, né? A gente não tem aí quando que vai estrear e tal, mas as filmagens começam agora em julho. E também a gente não sabe qual será o personagem do Paul Dano. Vamos aguardar. Pra você que não lembra, o original é de 1981. Foi protagonizado pelo Sam Neill e a Isabella Adjani. E conta a história de um espião que volta pra casa e encontra a esposa se comportando de maneira perturbadora. É, quem assistiu esse filme sabe que o final é complexo. E a Adjani, maravilhosa, venceu o prêmio de melhor atriz no Festival de Cannes por este filme, que é um clássico. Então, aguardemos. Enquanto isso, temos mensagens, né, Paulinha?
2: Temos muitas mensagens. É, em clima do cara de barro, a gente perguntou pra vocês que rosto vocês botariam pra jogo. Pode ser corpo, enfim, se vocês pudessem quiserem ter esse poder, né? É, a gente tem aqui o professor Leonardo do Sacomã dizendo que colocaria logo o rosto do Brad Pitt pra ver se a mulherada achava ele tudo isso mesmo.
1: É um teste que ele queria
2: fazer. Eu acho que ele tá coberto de razão.
1: Ele queria ver o que ia acontecer caso o Brad Pitt começasse a circular aqui na estação.
2: No busão, Sacomã, no busão.
1: Consolação, sei lá, entendeu?
2: Tá ótimo.
1: Agora vamos com o Soares do Taboão da Serra, dizendo que certeza Sean Connery.
2: Olha!
1: Né? Que aí, também, ele já acordava pegando a mulherada de manhã no trânsito. Quer dizer, os homens querem pegar mulheres e por isso escolhem rostos.
2: Eu acho que é um objetivo, né?
1: É um tipo de comportamento que pode ter.
2: É um pensamento.
1: Tatiana Soares, uma mulher, então agora vamos ver. Ela queria ser o Michael Douglas em um dia de fúria. Você entende que ela quer ser o Michael Douglas pra se revoltar? Você vê, a mulher, ela tem que ser homem pra realmente causar um impacto bem profundo na sociedade.
2: Entendi.
1: Que
2: entendi.
1: Coisa, não é? Pois ela diz aqui, ó, porque tem dias que só sendo muito louco pra enfrentar a vida. Vocês continuem participando, hein? A gente tá por aqui, o nosso WhatsApp, vocês já sabem. Se não sabem, anotem aí, 11998874343, tá valendo a camiseta da Kiss.
2: E a gente segue com Stone Temple Pilots.

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1: De volta com Luz, Câmera, Kiss, agora com as rapidinhas pra vocês, porque a Sony anunciou que a partir de janeiro de 2028, todos os jogos lançados para consoles PlayStation, incluindo 4, 5 e futuros videogames, né, como um eventual PlayStation 6, não serão mais disponibilizados em disco. A partir desta data, será apenas em formato digital.
2: Fica aí a dica pra vocês. Agora vamos falar da minissérie que eu tô aguardando, principalmente pra estudar um pouco a cinematografia de O Senhor das Moscas. A gente tava meio sem notícias aqui de como a gente poderia assistir. Essa minissérie foi autorizada pelo Jack Thorne, que fez aquela série bastante polêmica, Adolescência.
1: Ótima.
2: E agora já sabemos que O Senhor das Moscas chegará aqui no Brasil pela Globoplay no dia 16 de junho, tá? Serão 4 episódios de 1 hora. Essa minissérie narra a jornada em busca de sobrevivência de um grupo de meninos que fica preso em uma ilha após a queda do avião em que eles viajavam. O livro foi originalmente publicado em 54 e tem 2 adaptações para o cinema, uma de 63 e uma agora de 1990.
1: Eu então, conheço essa de 1990.
2: Vamos aguardar. E você gosta, Dani?
1: Fantástico.
2: E eu vou te falar, o que eu achei muito louco, que eu já vi, essa questão de como eles filmaram, né? Eles tiveram um tempo curto de filmagem com um elenco todo de criança. Então tudo tinha que ser muito otimizado. E aí o cara que fez a direção de fotografia, de arte, criou um jeito de filmar com a câmera que dá uma textura de luz bizarra. Então tem cenas que parecem que são à noite, foram filmadas de dia.
1: Olha.
2: E tem cenas que parecem que foram coloridas depois, com vermelho, azul. E não, foi o jeito que foi filmado.
1: Entendi.
2: Retirando, sabe, sei lá o quê, colocando um filtro. Muito legal, muito vamos legal. Aguardar.
1: 16 de julho no Globoplay. E Artificial, aquele filme que foi descartado, porque o pessoal da Amazon é amiguinho do pessoal do ChatGPT. É, o filme do Luca Guadagnino, inspirado na crise que envolveu o Sam Altman e a OpenAI. Ele foi salvo pela Neon, a produtora, e agora o estúdio anunciou que comprou sim os direitos mundiais desse filme, que é com o Andrew Garfield, que ele será lançado ainda este ano e que pode sim disputar a próxima temporada de premiações, incluindo o Oscar.
2: Eita, se não ganhar, vai
1: polêmica.
2: Virar aqueles momentos de tiração de sarro, com certeza, naqueles discursos iniciais, né?
1: Achei ótimo, a gente vai conseguir assistir esse filme. Vamos de The Clash.

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1: De volta com o Luz Câmera Kiss. E a gente vai ler agora as mensagens de vocês, que vocês participaram hoje, hein?
2: É, a gente pediu pra vocês contarem pra gente que cara que vocês queriam botar de manhã, né? Porque a gente vai ter o Cara de Barro.
1: Sim.
2: Essa adaptação vai ser um filme de terror e tal. E é esse o lance, o cara consegue simular qualquer tipo de rosto. Então, se você tivesse esse poder, quem você escolheria? Olha o que é que diz aqui o Rogério de Pirituba, que ele queria colocar o rosto do Val Kilmer.
1: Ah.
2: E não é pra realizar um sonho dele, não, tá? É pra realizar o sonho da esposa dele.
1: Como assim?
2: Um dia com Val Kilmer e ao mesmo tempo com Jim Morrison.
1: Olha,
2: esse homem tem um plano, hein?
1: Ele tem um plano.
2: Meu Deus do céu.
1: Essa moça tá bem cuidada.
2: Renata Lauretti, que é de Lins aqui de São Paulo, acha que não tem que escolher ser homem, não. Porque dá pra escolher ser homem. Se a mulher quiser ser homem, ela pode escolher aqui na nossa brincadeira. Ela disse que queria acordar com o rosto da Uma Thurman. Inclusive com uma roupa especial, que é a roupa de Kill Bill.
1: Gosto também.
2: E com a Hattori Hanzo nas costas, quer dizer, ela tá armada, essa mulher.
1: Ela tá muito preparada.
2: E aí ela queria ver se alguém ia assobiar pra ela na rua, esse tipo de coisa. Ela queria ver se ia acontecer, é um teste que ela queria fazer. Leandro Almeida, de Campinas, São Paulo, dizendo que queria ser o John Krasinski. E pra todos os dias ela olhar, ele olhar pra uma câmera imaginária diante de uma situação constrangedora, como ele faz em The Office. Ele quer quebrar a quarta parede. Na vida dele.
1: Seria, entendeu? Ótimo você fazer isso, né?
2: Olha como as pessoas são
1: muito
2: inventivas,
1: gente.
2: E maravilhosas. E a gente tem também a Nívia Araújo, que queria ser a Brigitte Bardot. Não que ela mesma não seja sexy, porque ela falou aqui que ela é sexy pra caramba, que ela é toda natural, entendeu?
1: É isso.
2: E é isso, mas que assim, ela acha que uma ajudinha seria válida. Uma carinha de Brigitte Bardot seria legal.
1: Só pra começar o dia bem.
2: Exatamente.
1: Eu acho ótimo. E quem levou hoje, já vou até abrir aqui, ó. A Kill já mandou. Ah, tá aqui, chegou. A camiseta da Kiss foi para Juliana Queiroz. Juliana Queiroz, final do RG 3928. 5 dias úteis a partir de segunda-feira, Paulista 2200, 15º andar. Só vem, gata, você vai ficar mais gata ainda, mais bonita pra caramba com esta camiseta. A gente volta na segunda-feira, a partir das 9 da manhã. Eu sou Dani Taranha, ela é Paula Carvalho e a gente se encontra por aí. Tem Babu na sequência e tem Brasil no domingo.
2: Ai, meu Deus!
1: Pelo amor de Deus, vai Brasil!
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5: 10 horas em ponto aqui na Kiss FM, começando às 10 da Kiss. A partir de agora, você manda mensagem, vai concorrer ao kit da Kiss. Hoje tem kit da Kiss, você manda seu nome e seu RG. Nome e RG já tá concorrendo a esse kit e também, é claro, vai tomar-lhe o erro. Tá difícil hoje a banda, já esteve em primeiro lugar muito tempo atrás. Uma banda americana formada na década de 80. Estados Unidos de novo essa semana, deu Estados Unidos, hein? Estados Unidos, década de 80. Manda sua mensagem pro 998874343, é o telefone da Kiss. Deixa seu nome e seu RG, já tá concorrendo. Number 10. Começando às 10 da Kiss com música nacional. Raimundos fazendo A Mais Pedida.

Oitavo lugar das 10 da Kiss, Aerosmith fazendo Crazy. Joy Division ficou em nono com Love Will Tear Us Apart. E Raimundos abriu com A Mais Pedida. A Mais Pedida ficou em décimo lugar. 10 horas e 13 minutos, banda americana formada no final da década de 80. Estados Unidos essa semana apavorou nas 10 da Kiss. Banda americana formada no final da década de 80, vou dar aqui duas dicas. Uma é que essa música que está em primeiro lugar alcançou o sétimo lugar nos anos 90 na Billboard Hot 100. Billboard Hot 100. Ah, tem uma outra dica também, essa banda participou uma vez daquele programa infantil, tá ligado? Vila Sésamo. Essa banda participou do programa infantil Vila Sésamo. Agora o Google vai comer. Number 7, antes, deixa eu lembrar que você manda mensagem 998874343, está concorrendo ao kit da Kiss. Audioslave. Be yourself.

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7: Dez e vinte e dois aqui na Kiss, rolando às 10 da Kiss. O Dias de Gália, que é interior de São Paulo, mandou bom dia e falou: a banda é o R.E.M. E olha que até participaram junto com os Fantoches. Ah, ele tá falando porque eu dei uma dica aqui que essa banda, em primeiro lugar, já participou da Vila Sésamo. Aquele programa infantil Vila Sésamo, que tinha o Garibaldo. Quem mais tá por aqui, ó? Ô Babu, bom dia. Eu lembro do Dave Grohl, do Foo Fighters, com o Garibaldo da Vila Sésamo. Faz um tempinho, mas me marcou. Acho que é o Foo Fighters o primeiro lugar de hoje. Grande beijo de Guarulhos a Felícia. Felícia tomou-lhe o erro. Esse programa infantil Vila Sésamo, algumas bandas participaram. Entre elas, essa que tá em primeiro lugar hoje aqui nas 10 da Kiss, que se formou quase no final da década de 80. A Daiane de Curitiba tá por aqui e falou que a banda é R.E.M. Tomou-lhe o erro. Obrigado, Daiane. Um beijo pra você. Obrigado pela participação. Quem mais tá por aqui? Deixa eu ver, ó. É, o prêmio já é meu. Essa banda é o Weezer. O Felipe Mota mandou essa e tomou-lhe o erro. Nada de Weezer. Quem mais tá por aqui, ó? Deixa eu ver aqui. Minas Gerais, cadê? Ih, perdi a mensagem. Teve alguém aqui? Aqui, ó. Amélia, do sul de Minas, falou que a banda era o R.E.M. E ela falou assim, ó, que o Vila Sésamo, aquele programa infantil, ela falou o seguinte: ô trem bizarro esse programa Vila Sésamo, tá louco, dava medo. A Amélia tinha medo do Garibaldo da Vila Sésamo. Amélia, um beijo, obrigado pela participação, tomou-lhe o erro. Não é o R.E.M. em primeiro lugar, é outra banda que participou também da Vila Sésamo. Continua mandando mensagem, você tá concorrendo ao kit da Kiss? Quem mais tá por aqui? Deixa eu ver. O bigodinho do Marquês de Sabugosa. A do Visconde. Ele falou, rapaz, não seria a música de hoje, mas começou bem às 10. Ah, ele gostou da música nacional nas 10 da 15. Obrigado, viu, meu irmão? Quem mandou essa daqui? Deixa eu ver o nome dele. O Alípio. O Alípio mandou essa mensagem aqui. Obrigado, Alípio.
8: Number 6.
7: Number 6, chegou Joey Ramone fazendo What a Wonderful World.

Esse é o quinto lugar das 10 da Kiss YouTube, fazendo Pride in the Name of Lover. 10:30 em ponto. A Cris Ventura, da Vila Madalena, falou assim: bom dia, Babu e Nação, seria o... Não acredito, Cris Ventura, da Vila Madalena, estragou a brincadeira. Acertou o primeiro lugar de hoje das 10 da Kiss. Um beijo, Cris, obrigado pela participação. Tem alguém aqui achando que a banda é Mamonas Assassinas. A Débora mandou lá de Ferraz de Vasconcelos, tomou-lhe o erro. A Luciana da Vila Ema falou a banda de... Ih, acertou. Ah, e ela ainda lembrou o seguinte: eu acho que todo mundo tinha medo do Garibaldo, menos eu, achava ele fofo. A Luciana achava o Garibaldo... O Garibaldo na América, lá onde nasceu, na América do Norte, chamava Buddy. E aqui o nome dele era Garibaldo, eu adorava também Vila César. Aliás, estava vendo aqui, Vila Sésamo durou de 72 a 77, mas depois voltou em 2007 e aí essa banda participou. Bom dia, Babu, bigodinho do Carlos Santana. O Jocelino de Nova Friburgo falou assim, ó: entregou, oingo boingo. Entregou nada, tomou-lhe o erro. Fala, Babu, será que hoje eu acerto? A banda é o Barão Vermelho? O Wagner Ribeiro tomou-lhe o erro, nada de Barão Vermelho. Mas tá concorrendo ao kit da Kiss o Wagner e todo mundo que fizer o que ele fez. Mandar o nome completo e também o RG e o tamanho da camiseta. Ô Wagner, obrigado pela participação nas 10 da Kiss. Robson Martins de Mogi Guaçu tá por aqui, tá achando que é Google Dolls em primeiro lugar e tomou-lhe o erro. Grande abraço, falou que a audiência da Kiss é enorme lá em Mogi Guaçu. Obrigado, viu, meu irmão? 10 horas e 32 minutos, a gente vai agora pro quarto lugar, mas manda mensagem. 998874343 e tome-lhe o erro. Olha aqui uma última mensagem, mandou até uma foto. Quem é esse aqui? Deixa eu ver o nome dele. Ah, é o César da Lapa aqui de São Paulo. Ele falou: Babu, não tenho ideia quem é o primeiro lugar, mas tô aqui passeando com minhas duas princesas. Tá passeando com as duas princesas catarinenses. Ele falou que o nome delas é Catarina e Joana. Duas princesas, ele tá passeando, que legal. Number 4. Ó quem chegou aqui, ó, number 4. Tears for Fears. Shout. Vai achando que tá bom de açúcar.

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7: Horas e 42 minutos aqui na Kiss FM. Poucas pessoas acertando o primeiro lugar porque tá difícil. O Fábio Barim, lá de Santa Maria, Rio Grande do Sul, falou que faz 5 graus lá. Que isso? E falou que a banda é The Ticks. Tomou-lhe o erro. O Fábio Barim, grande abraço pra você aí em Santa Maria. Grande abraço pra todo mundo do Sul. Tem alguém achando que a banda é o Kiss, o Luiz Carlos de Guarulhos? Tomou-lhe o erro. Mas tá participando, mandou o nome completo, tem que mandar o RG, viu, Luiz Carlos? Nome completo, o RG e tamanho da camiseta. Alex Anjos falou assim, eu peguei o delivery, babô, é a banda tal com a música. Que é isso? Acertou a banda e a música. Não sei como. O Danilo, lá do Rio de Janeiro também, lá da capital do Rio. Saudações, babô, acredito que nossa top 1 hoje seria a banda R.E.M. Danilo Pitanga tomou-lhe o erro. 998874343. O telefone da Kiss, nome completo, RG, tamanho de camiseta, já tá participando. Olha aqui, tem mais alguém passeando com o cachorro. Babu, também tô passeando com minhas princesas. Ele também tem duas princesas, que legal, Joaquim. Joaquim, obrigado pela participação. Santa Catarina, Balneário, Barra do Sul. Quem mandou essa daqui? É Lesita. Ela falou assim, ó, tenho 67 anos e viciada em escutar rocks. Forte abraço pra você também, Lesita. Obrigado pela participação aqui nas 10 daqui. Quem tá por aqui também, Renata Matos. Renata Matos diz que tá se preparando pra fazer o quê? Drenagem. Ah, drenagem. Eu já fiz hoje também, fiz no trem, apertadão. Você já vem sendo apertado? Um beijo, Renata. Obrigado pela participação nas 10 da Kiss. Agora 10 horas e 44 minutos.
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7: Tá na hora de fazer o pódio das 10 da Kiss, não é mesmo, Fred? Aí, tá vendo?

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Oasis, o segundo lugar, fazendo Don't Go Away. E terceiro ficou o Queen com Somebody to Love. 10 horas e 53 minutos, Marcelo Milinski. Comandante Marcelo tá lá na Bahia hoje, pilota aviões, hoje tá na Bahia. Eu não tenho ideia qual a banda, mas só quero o erro e a camiseta. Grande abraço, Marcelão. Obrigado pela participação aqui nas 10 da Kiss. Tem alguém, deixa eu ver quem foi aqui. O Reinaldo Neves, lá de Cuiabá, Mato Grosso. Bom dia, Babuzito. A banda é Foo Fighters e a música seria Here We Go, com o Elmo. Ah, é verdade. Dave Grohl até fez uma parceria de batera com o Elmo, mas tomou-lhe o erro. Não é Foo Fighters o primeiro lugar, essa banda que se formou em 1988 em Nova York, de Nova York. Ficou mais conhecida mundialmente por causa de dois hits. Entre eles, esse que tá aqui em primeiro lugar. Deixa eu ver quem mais tá por aqui, ó. Tem alguém achando que é Chili Peppers. O Wilton de Lima falou assim, ó, hoje é Chili Peppers, lá de Guarulhos, tomou-lhe o erro. Salve, Babu. Spin Doctors no primeiro lugar de hoje, Two Princes. Ele mandou beijo pras duas princesas, a Pita, a esposa, e a Loli, a filha. O Digão de Paulina, interior de São Paulo. Obrigado pela participação, Digão, Loli e Pita. 10h54, primeiro lugar de hoje das 10 da Kiss. Dá tempo de concorrer ainda ao kit. Não é só uma camiseta, tem um kit da Kiss. Manda mensagem, nome completo e o RG, já tá participando. O Fernando de Araruama, lá no Rio. O som de hoje é Banana Splits, Tralala Song. Nossa, demais esse som, Fernando, mas tomou-lhe o erro. Que era também, né, da Vila Sésamo. Agora 10h55. Number one. Primeiro lugar de hoje das 10 da Kiss. Two Princes, Spin Doctors.

0: Spin Doctors, o primeiro lugar de hoje das 10 da Kiss, fazendo Two Princes. Por isso que o rapaz falou que tava passeando com as cachorras. Ah. Davi Luca Nogueira, final do RG 3578. Davi Luca Nogueira levou o kit da Kiss, Davi. A partir de segunda-feira você pode passar aqui, Avenida Paulista, número 2200, 15º andar, tá bom, meu irmão? Davi Luca Nogueira levou o kit da Kiss. Muito obrigado pela participação de todos e hoje... Hoje, daqui a pouquinho, vai começar, depois do break, a Batalha do Rock. E vocês não perdem por esperar.
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2: Começando a Batalha do Rock aqui na Kiss FM, sua participação vital. A partir de agora você vai concorrer a 1 par de ingressos pro show do Information Society. Dia 16 de julho, lá na Suhai Music Hall. Manda mensagem, tá concorrendo, vai ter Information Society, vai ter Noel. Lembra do Noel, Silent Morning? Sai demônio? 998874343, como todos os dias, vou fazer a primeira. Faço a primeira batalha, mas a segunda é de vocês. Lembrando que hoje, sexta-feira, a famigerada Batalha da Boate é a segunda. Então vocês que vão fazer a Batalha da Boate e tem... Ai... Par de ingressos pro Information Society. I wanna know! 11 horas mais 4 minutos, vamos começar a Batalha do Rock. Essa batalha, você vai querer participar. Ai, ai, ai. A BCP não. BCM, errei a sigla. Brisei na sigla. A BCM, a Batalha da Copa do Mundo. Direto da Noruega. Ahá, fazendo Take On Me. Você vai fechar com a Noruega, o Ahá com Take On Me?

0: Quem vai travar uma batalha contra a Noruega? O Brasil. Paralamas do sucesso fazendo o beco. Ai, ai, ai. A batalha da Copa do Mundo domingo depois do almoço. Ahá, a banda 1 da Noruega fazendo o Take On Me. Brasil. Paralamas do sucesso, o beco. Vai dar Noruega ou vai dar Brasil? Quem vai decidir é você, hoje pelo menos. A banda 1, ahá. A banda 2, Paralamas do Sucesso. Ai, ai, ai, tá na mão de vocês, 998874343. Manda sua mensagem à Batalha da Copa do Mundo. Noruega versus Brasil. Manda mensagem, tá concorrendo um par de tickets digitais pro Information Society. Dia 16 de julho na Suhai Music Hall. Nome e e-mail, muito importante isso. Nome e e-mail porque os tickets são digitais, começou a Batalha do Rock. Noruega? A Noruega? Ou o Brasil?
1: Com amor, com ódio,
0: ai, ai, ai.
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0: 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Se vira, como diria o Van Halen, dá seus pulos.

0: Que biscoito fino. Smiths na Kiss fazendo There's a Light That Never Goes Out. E antes teve Van Halen com Jump. Nossa, o WhatsApp não parou até agora. Os votos estão variados, vocês não vão acreditar. O João Bosco Brás falou assim: Babu, essa batalha é fácil, para lamas na cabeça. Brasil hoje e domingo também. O João Bosco tá acreditando, que bom isso, João. Abraço para você também, obrigado pela participação. A Tuga lá da Mantiqueira falou assim, ó: olha só, essa canoa vai virar. Eu vou de Paralamas, ainda bem que você não colocou. Ah, ela não queria que eu colocasse lanterna nos afogados, foi o Beco. E mandou abraços da montanha, a Tuga Martins. Ô Tuga, um beijo pra você, obrigado pela participação. Ô Babuzito, indo na feira na sua companhia. Nossa, feira, que legal. Traz um pastel especial pra mim, por favor, Tainá. Ela falou: olha, essa batalha seria óbvia, mas eu amo essa música do Ahá. Hoje vou de Noruega, mas domingo é Brasil, ziu, ziu. Ai, vocês são terríveis. Quem mais tá por aqui? Deixa eu ver se... Ai. O Jorge Massal falou assim: hoje Noruega, domingo Brasil. Nossa. 998874343. A batalha hoje?
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0: 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A BCM, Batalha da Copa do Mundo. Começando com os noruegueses do Ahá. No gol e na zaga... Take on me, Ahá. A batalha da Copa do Mundo, Noruega versus Brasil, ziu. Paralamas do sucesso fazendo o Beco. Manda sua mensagem para 998874343. Vai ter que escolher entre Noruega, Ahá fazendo Take on Me. Você prefere Paralamas do sucesso fazendo o Beco representando o Brasil? Olha aqui, a Tatiane Penha falou assim: essa batalha quem vai levar é o Paralamas. Ela tá convicta, Tatiane Penha, e votou nos Paralamas do sucesso. E você? Da Noruega, Ahá. Do Brasil, Paralamas do sucesso. Olha aqui, teve alguém até que falou um palavrão. Ele falou: bom dia, Babu, Noruega de... Que é isso? Oh, quem mandou essa mensagem aqui? Deixa eu ver o nome dele. Cadê seu nome? Não colocou aqui, meu irmão? Henrique Manzini. Quem mais tá por aqui, ó? Bom dia, Babu, vai dar Brasil com esse sax bonito da Gota Serena dos Paralamas. Tem um naipe de metal nessa música dos Paralamas, incrível mesmo. Washington, grande abraço pra você e sua família aí no Rio Pequeno. Olha, ai, ai, ai, não tô acreditando no que tá acontecendo aqui. Babu, hoje vou de Noruega, mas domingo fica difícil, ainda mais que estarei no... Vai estar no Medieval Experience. Grande abraço pra você, Wagner, obrigado pela participação. O Glácio tá por aqui também, o Glácio de São Bernardo do Campo, falou: essa é boa, hein? Vou de Paralamas, manda um abraço pessoal aqui do trampo. Leila e Edson, técnicos de segurança do trabalho. Leila, Edson, você também, Glácio, grande abraço pra vocês, obrigado pela participação aqui na
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3: Onze e 21 aqui na Kiss.

Que isso, como eu gosto dessa música, o Black Crowes fazendo o som do Otis Redding, Hard to Handle. Deixa eu colocar o BG aqui, peraí, pausou. 11 horas e 25 minutos, tô empolgado com essa batalha. Não parou até agora o WhatsApp? Ai, ai, ai. E acontece cada coisa na batalha. O Marco Rato, lá de Campinas, o da Rato Motos. É Paralama, sem dúvida, é Brasil no domingo. Abraço, bigodinho. Marco Rato, grande abraço pra você aí na Rato Motos. Quem mais? A Bianca de Oliveira tá por aqui também. Deixa eu ver o que ela falou. Ah, ela quer os ingressos. É verdade. Obrigado por lembrar aqui. Quem falou? A Bianca. Bianca de Oliveira, eu quero. Quero esse ingresso, levar meu tio que me mostrou esse grupo. Ah, o tio que apresentou o Information Society. Tá rolando, vai rolar no dia 16 lá na Suhai Music Hall. Você pode ser nosso convidado, tem um par de tickets digitais. Bianca mandou o e-mail certinho, tá? O nome completo tá bom, viu, Bianca? Boa sorte pra você, tá concorrendo. O Sérgio de Pelotas, no Rio Grande do Sul, falou, eu vou de Noruega. Manda um alô pra minha esposa, te ouve todos os dias, é Viviane Sabala. Viviane, um beijo pra você, outro pra você, Sérgio de Pelotas, no Rio Grande do Sul. Escolheram a Noruega. Na batalha de hoje, vamos de Noruega. Amo, ahá. Eliane de Souza Rodrigues também escolheu Noruega. Aí você tá chegando agora, esse cara tá falando o quê, Noruega? Presta atenção, se liga, ó a batalha do dia. Ahá, a Noruega fazendo o Take On Me. Versus o Brasil, representado pelos Paralamas do Sucesso, o Beco. (9) 9887-4343, você vai ter que se decidir entre a Noruega, o Ahá fazendo Take On Me, aí a Noruega, o Ahá representando a Noruega, representando o Brasil. Que é isso? Os Paralamas do Sucesso fazendo o Beco. Deixa eu ver aqui, ler mais mensagem, porque não parou até agora. A Patrícia Lidiane, da Vila Mariana, deixa eu ver o que ela falou aqui. Ô, Babu, tudo bem? No campo, claro, óbvio, vai dar Brasil. Mas na música, fico com os noruegueses do Ahá. Beijos e vai, Brasil. Patrícia Santos, Patrícia Lidiane, da Vila Mariana. Obrigado pela participação. Quem mais, ó? Teve alguém aqui que mandou o Rogério, Viviane Matias, falou assim, ó, número um, Ahá, sem dúvida nenhuma, nem se compara. Que é isso, Rogério? Escolheu a Noruega, o Rogério Viviane. Olha aqui, ó, quem mais falou aqui, ó, sem palavras, Noruega, cara. Ederson de bike nas entregas. Ederson, bom trabalho aí pra você. E ele falou sem palavras, Noruega, cara. Tem alguém aqui, ó, do DDD8, aí Lidiane. Lidiane lá de Olinda falou assim, ó, vamos de Brasil, babu. Oxe, nada de Noruega, arriégua. Ai, Lidiane, um beijo pra você, obrigado pela participação. Ela falou, Paralamas do Sucesso é só sucesso. Lidiane, o Brasil tá passando um perrengue aqui. É na Batalha do Rock. Tomara que no domingo seja mais fácil. Com certeza, Noruega, isso nunca representa o Brasil. Que é isso, Adriano? Claro que representa Paralamas, banda classe A. Mas é o seguinte, são vocês que decidem, tô só falando minha opinião. O Adriano Bueno diz que não. Noruega, ele prefere o Ahá. E você, prefere a Noruega, o Ahá? Ou o Brasil Paralamas? Nossa, isso vai dar o que falar. 99887-4343. Isso aqui tá explosivo. AC/DC com TNT ainda chegou. Ai, ai, ai. Pra colocar ainda mais fogo.

0: AC/DC fazendo TNT aqui na Batalha do Rock. Ai, que tá explosiva. Deixa eu ver quem mandou essa mensagem aqui. Bom dia, Babu, dono do bigodinho mais seduzente do rádio. E a Kátia do Prado falou assim, ó, eu sou Brasil, mas nessa batalha vou de Noruega. Ahá, take on me. A busca pelo par de ingressos continua. Kátia tá concorrendo, tá bom? Obrigado pela participação. Deixa eu ver quem mais tá por aqui, ó. O Iglis. Iglis Tadeu falou assim, manda um beijo pra minha esposa Veridiana e a filha Samantha. Jardim Brasil, da Zona Norte, o Pequeno. Ô Pequeno, grande abraço pra você, pra Veridiana e pra Samantha, tá bom? Vamos no som de Paralamas. A família escolheu Paralamas do Sucesso. Quem mais é por aqui? Deixa eu ver, ó. Bom dia, Babu. É Débora, de Curitiba. Hoje não vai ter como. Adoro essa música. Vou de Noruega. Mas domingo é Brasil. Porque uma coisa é uma coisa, outra coisa é outra coisa. Ai, Débora. Tomara que... Ai, nem vou falar nada, mas acabou a primeira batalha. A batalha da Copa do Mungo... Copa do Mundo... Mungo! A batalha da Copa do Mungo. Vocês me deixam aqui... Ai, ai, ai, sem palavras. Cada coisa que acontece nessa batalha. A primeira está definida, mas a segunda, assim como todos os dias, pertence a vocês. E hoje vai lá pro Rio de Janeiro. O Denilson Silva, lá do Rio de Janeiro, escolheu uma batalha muito boa aqui, viu, Denilson? Obrigado pela sua participação. Ele colocou na Batalha da Boate, porque sexta, a segunda batalha sempre é a da boate, a famigerada Batalha da Boate. Ele escolheu a banda 1, o Bolshoi, fazendo Away. Tá ligado essa música? Deixa eu dar uma adiantada aqui, porque fica meio pá. A Batalha da Boate. Bolshoi fazendo Away. Você fecha com a banda 1, o Bolshoi? Ou você prefere a banda 2, o... Que é isso? Electric Light Orchestra. Last Train to London. Nossa, a Kill está dançando disco music. Lembrando que Electric Light Orchestra era a banda que o John Lennon chamava de Beatles Jr. Você prefere o Bolshoi, a banda 1, fazendo Away? Ou prefere Electric Light Orchestra fazendo Last Train to London? Nossa, aqui o piscando a luz do estúdio. 998874343 é o telefone. Você manda a sua... Ai, ai, ai, você escolhe o Bolshoi ou Electric Light Orchestra? 998874343 é o telefone. Mais uma palhinha aqui, ó. Bolshoi fazendo Away. Ou Hello com Last Train to London. E agora a gente volta pra decisão, a primeira do dia, a Batalha da Copa do Mundo.
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0: Kiss. 11 horas e 37 minutos, a vencedora da primeira batalha foi. Daqui a pouco eu já falo, vou lembrar o seguinte, que tem um par de ingressos pro Information Society, tá bom? Eu espero que domingo seja diferente. Ai, ai, ai. Vocês são terríveis.

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11: Agora, deixa eu ver que horas são. 11:44. 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
11: 11:44 aqui na Kiss FM. Evaldo e Akil dançando aqui ao som de... da Batalha da Boate, porque são duas bandas classe A, Bolshoi. O Bolshoi é essa daqui, ó, fazendo Away. E a banda 2, Electric Light Orchestra. Last Train to London. Você prefere o Bolshoi fazendo Away? Você prefere Electric Light Orchestra com Last Train to London? Yeah. 998874343. Que demais fazer a Batalha do Rock, como eu adoro. A Daniela Silvestre tá por aqui. Ah, ela até me corrigiu aqui que nas 10 da Kiss eu falei que o nome do Garibaldo da Vila Sesame nos Estados Unidos era Bird. Mas é Big Bird, é verdade, Daniela. Um beijo, obrigado, tá bom? E ela escolheu Hello, fazendo Last Train to London. Obrigado pela participação, Daniela, e pela ajuda, hein? É o Big Bird, não o Bird. O Bird é do McDonald's. Prefiro o Bolshoi na Batalha do Rock e também quero os ingressos pro Information Society. O George João Wild. O Jorge João tá participando, mandou sua mensagem aqui. Quem mais, ó? Olha aqui, teve alguém até que mandou um vídeo aqui. Babu, olha eu aí brincando de tocar Electric Light Orchestra. O Sérgio Lourenço de Barueri tocando aqui. Ó, que legal. Obrigado, viu, meu irmão? Ele escolheu o Elo. Aí tem alguém ainda que não engoliu a vitória da Noruega. Como assim? Exijo recontagem. Merecia prorrogação, pênalti. Quem mandou essa daqui? Andréia Alencar. Andréia, espero que domingo seja diferente, porque hoje a Noruega jantou o Brasil na Batalha do Rock. Ai, aqui ó, chama o VAR. Tem alguém pedindo VAR. O Babu, Bolshoi, o Luiz Antônio mandou aqui o e-mail. Isso mesmo, Luiz Antônio, é o e-mail que vocês têm que mandar, tá bom? Porque são tickets digitais. Olha aqui que legal, o Shampoo. O Shampoo tá por aqui e falou assim, eu tô com a minha Kombi amarela nas entregas aqui. Ah, legal. Ele votou na banda 2 Electric Light Orchestra. 11 horas e 46 minutos, última chamada. O Bolshoi. Ih, pegou uma parte aqui, peraí, ó. Ou Electric Light Orchestra. Nove, 9887-4343.
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0: Ramones fazendo The KKK Took My Baby Away. Karina de Marins Peixoto tá por aqui. Falou, bom dia, Babu. Na Batalha da Boate, eu vou de Yellow. Quero os ingressos, please. Karina de Campinas tá concorrendo um par de ingressos pro show do Information Society.
1: Mentira.
0: É, olha aqui quem chegou.
1: Information Society.
0: Information Society vai tocar. Ele e o Noel, lembra do Noel também? Silent Morning?
1: Mentira.
0: É, lá na Suhai Music Hall, dia 16, e tem um par de ingressos aqui. Dá tempo ainda, porque Valeu. Eu vou tocar agora a vencedora. Hoje, na Batalha da Boate, teve Bolshoi versus Electric Light Orchestra.
1: Nossa, conhecido também como Elo.
0: Elo, o Elo. Então, deixa eu ver. Ó, Babu, pra Batalha Banda 2, o Marcelo Kadar escolheu Electric Light Orchestra. Já lá no Ri, o Guto falou assim, ó, Bolshoi disparado. 11 horas e 55 minutos, o resultado da última batalha do dia.
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0: 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Ah, e acontece cada coisa aqui na Batalha do Rock. Olha quem levou.

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1: Kiss. Que é isso? Deu Electric Light Orchestra fazendo Last Train to London na Batalha da Boate.
2: Maravilhoso,
1: é
2: cara.
1: É demais,
2: maravilhoso,
1: né? Que som,
2: esse,
1: né?
2: Esse baixo com o Moog. Cara, que maravilha, cara.
1: E tinha aqui, ó, par de ingressos pro Information Society, pro Noel. O Noel fazia aquela Silent Morn, Side the Morn.
2: Silent Morn, Side the Morn.
1: Olha aqui, ó. Rodrigo Gomes Teles. Rodrigo Gomes Teles, você vai receber no seu e-mail, tá bom, meu irmão? Fica tranquilo, vai chegar na sua caixa de entrada. Muito obrigado pela participação na Batalha do Rock. Segunda-feira tem mais a partir das 11 horas da manhã. Vambora, Boquinha, já daqui vai começar o Bem Que Se Quis.
2: Digo, bora.

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4: Fala aí, nação roqueira! Beleza? Sejam bem-vindos mais um Banksy Kiss começando. Sou Bruninho Suter, Bruninho Ciclistinha. Cara, tá quente, cara.
5: Ainda bem, né?
4: Que coisa, hein?
5: Eu já aguentava mais aquele frio, eu sou mais do verão, eu me liguei nisso já.
4: É, menino do Rio.
5: Menino do Rio. Aliás, quero pedir licença aqui, Bruno, só agradecer o Denilson lá do Rio, que foi quem sugeriu essa batalha. Denilson, obrigado, viu, meu irmão?
4: Que legal. Todo mundo do Rio, ó, final de semana estamos aí, viu?
5: Ah, é?
4: É, meu tributo ao Iron Maiden vai estar lá em São Gonça.
5: Olha, São Gonçalo, que
4: São
5: legal.
4: São Gonçalo, estaremos lá novamente no próximo sábado, estaremos lá em São Gonçalo para fazer nosso rock. Quem quiser mais informações, vai lá no meu Instagram lá para ver. Eu vou ficar lá, vou aproveitar, vou ver minha mãe esse final de semana.
5: Que legal, manda um beijo pra ela, um abraço nela, tá?
4: Sim, com
5: certeza. Provavelmente tá escutando a gente agora.
4: Sim, tá sempre com a gente, Dona Isabelle, beijo, mãe, benção. Ó, a gente começa hoje o momento sextou, antes disso, né, a criançada participa com a gente daqui a pouquinho na Escolinha do Rock. 11 99887-4343 é o WhatsApp, o Zap Zap pra você mandar sua mensagem, tá bom? Criançada de 0 a 14 anos. Então vamos lá, momento sextou.
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0: se segure no palito. A gente começa com um motivo pra gente comemorar muito.
1: Que isso,
0: o Deep Purple acaba de lançar hoje, saiu hoje o disco novo do Deep Purple, o Splat.
1: Que notícia sensacional.
0: Que Deep Purple
1: lançando o disco 2026.
0: Impressionante, já tá em todas as plataformas digitais, você pode ouvir na sua plataforma digital preferida. Ouve o Bem Que Se Quis primeiro, tá? Aí depois, outra hora você ouve.
1: É.
0: Mas o disco tá muito legal. Esse guitarrista novo, Simon McBride, cara, ele é incrível. Ele já tá no Deep Purple há alguns anos, substituindo o Steve Morse. Mas nesse disco, cara, esse cara tá virado no Jirai, ele toca demais, cara.
1: Como é o nome dele mesmo?
0: Simon McBride. O cara é um absurdo. E esse disco, cara, eu tava ouvindo agora de manhã, cara, tem muita parte instrumental trincada. Parece que os caras estão com 30 anos de idade, cara.
1: Que bom isso, né? Que boa notícia.
0: Incrível. Esse single já foi lançado alguns meses atrás. É a faixa que abre o disco Splat, é o Arrogant Boy.

0: Esse é o nosso momento sextou, que beleza. Love Shack com nossos queridos amigos do B-52s. Antes a gente começou com um disco novo do Deep Purple, do disco Splats, a música Arrogant Boy. Mais uma vez, ó, o Deep Purple vai estar aqui no Brasil, né? No dia 5 de dezembro, né?
1: 5 de dezembro.
0: Pois é. E no dia 4 de dezembro, você já vai juntando dinheiro. Dia 4 de dezembro tem meu tributo ao Iron Maiden. Só vai ter um por ano, hein? Só esse ano vai ter lá no Carioca Clube, né? Dia 4 de dezembro, junto com a banda The Beast Experience, o melhor tributo ao Iron Maiden do mundo. Então, dia 4 de dezembro a gente se vê lá no Carioca Clube. Dia 5 de dezembro a gente vai ver todo mundo o Deep Purple. Ó, a gente fecha o nosso momento sextou com a faixa título de um dos discos mais divertidos do David Lee Roth. Sim, obviamente, criançado daqui a pouquinho, né? Vai estar com a gente na Escolinha do Rock. 11 99887-4343. Vamos lá, criançada, que o que aconteceu? Tá um sol, né? Criançada tá toda no pátio, não veio pra sala ainda.
1: Vamos sair da quadra, tá quase na hora da aula,
0: pois
1: manda
0: a
1: sua mensagem, hein?
0: Não esquece o casaco do abrigo que você tirou, né? Tá ali no banquinho ali da quadra, né?
1: Exato.
0: Esse, como eu tava falando, esse é um dos discos mais divertidos de rock que tem. É o A Little Ain't Enough, é o terceiro disco de estúdio do David Lee Roth, a música se chama Shoot It.

0: Davidly Roth, Shoot It. Cara, esse disco é muito legal. Eu gosto muito desse disco.
1: É uma festa sempre, né?
0: É uma festa, cara. Little Ain't Enough, descasso pra você ouvir essa tarde também, junto com o disco do Deep Purple, tá bom? Tudo isso você pode ouvir, tá? Tem tudo nas plataformas digitais. Ó, daqui a pouco a gente volta com a escolinha do rock. Não sai daí.
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3: Vamos lá, criançada. Vamos fechar a semana com chave de ouro.
4: Oi, meu nome é Alice, eu sou do Rio de Janeiro, eu tenho 10 anos e eu gostaria de pedir a música Under Pressure do Queen. Não deixe o rock sair de você.
3: Começamos muito bem.

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1: Próximo aluno na sala de aula. Vamos ver.
2: Oi, eu sou a Cecília, eu moro nos Estados Unidos, tô na estrada, indo pra São Paulo, e eu tenho 8 anos, eu me chamo Cecília, e eu quero escutar do Heineken, que não deixa o rock sair de você.
3: Eu fiquei um pouco intrigado. O número realmente é dos Estados Unidos. E ela falou que mora nos Estados Unidos e está na estrada indo para São Paulo. Será que ela está vindo de carro dos Estados Unidos para São Paulo?
1: Ou então estão passeando aqui no Brasil, né?
3: Ah, é, deve ser.

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1: Oi, tio. Aqui é a Valentina de Arthur Alvim. E então, pode tocar...
2: Tom Sawyer do Rush.
3: Pegou uma colinha com o papai, né?

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1: Último aluno na sala de aula hoje.
2: Vamos a ver.
3: Vai.
1: Aqui.
4: Eu sou o Teodoro de Skate, eu tenho 4 anos. Quero pedir Motorhead.
3: Motorhead.
1: 4 anos pedindo Motorhead, Bruno.
2: Que sensacional, tudo fofinho pedindo Hellraiser.

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1: É, essa foi a nossa última escolinha do rock dessa semana, né? A escolinha do rock volta na segunda-feira, mas o programa não acabou, no próximo bloco tem mais, fica com a gente.
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1: É isso aí, pessoal. Estamos de volta com Bem Que Se Quis. Está na hora do Happy Birthday to Rock.
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1: 3 de julho é o dia de um lançamento muito icônico, né, Babu? É o disco do The Doors, o Waiting for the Sun.
9: 1968, Bruno.
1: Eita, esse disco aí, vou te falar, hein? É. Como eu ia muito em lojas de discos, assim como a loja de disco do Babu, a Tonal Records.
9: Tonal, né? Records.
1: É, esse disco provavelmente tem lá, porque é um disco muito clássico do The Doors.
9: Icônico, que traz Hello I Love You, tem Love Street, tem também Spanish Caravan, disco incrível, Bruno.
1: Incrível. Então a gente vai tocar a faixa que abre esse disco Waiting for the Sun do The Doors, é Hello I Love You.

0: Ei, beleza, sensacional. Ei, que saudade do The Doors. Me lembra a minha infância, quando lançou o filme do The Doors,
1: Ah,
0: né? É, com uma,
1: foi
0: com o
1: Kilmer.
0: Val Kilmer, né?
1: É.
0: É, teve um boom novamente, né?
1: E ele
0: Colocou.
1: também incorporou Jim Morrison, Val
0: Cara, é
1: Kilmer.
0: impressionante. Isso foi início dos anos 90, final dos anos 80, início dos anos 90. E aí o The Doors ficou muito conhecido novamente, cara. Isso me lembra muito a minha infância. Bom, enfim, vamos agora pro Covernation.
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0: Olha o Toba aí com a gente, Babu.
1: É, Tobinha chegou, hein?
0: Toba a gente chama carinhosamente, é o Tobias Ford, né, do Ghost, que fez essa versão muito incrível para We Don't Need Another Hero da Taylor Swift.

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0: ouve sempre no Nubank Se Quis, de segunda a sexta. O melhor programa da Kiss FM. Eu vou repetir. Bank Se Quis é o melhor programa da Kiss FM de meio-dia a uma da tarde.
1: É, sem falsa modéstia. Da umas três vai começar
0: agora. Isso, exatamente, é. Dani Hani. Já tem melhores programas aqui na Kiss.
1: É. Melhor agora da umas três é esse. Ou fora o solo do Ed Van Halen. Desculpa, voltei no assunto, né?
0: É um belo solo.
1: Né?
0: Você gosta?
1: Muito? Que é um homem tocando guitarra, né?
0: Eu não sei. Eu prefiro a menina tocando guitarra.
1: Um baixo,
0: Vem aí, Dani Hani, com Conexão Rock. Bom programa, tá, Dani?
2: Tchau, Dani.
1: Beijo, amor. Beijo.
2: Bom final de semana pra vocês. Obrigado pela companhia. Tchau.
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11: Salve, nação roqueira! Sextou! Ótima sexta pra você que ouve a gente em casa, no carro, no trabalho, indo pro almoço, voltando do almoço, no home office. Seja muito bem-vindo, seja muito bem-vinda. Eu sou Dani Mel, Dani Honey, pros íntimos. Tá começando o nosso Conexão Rock com histórias, curiosidades, claro, sua participação, que é sempre muito importante, especial. Você sabe que você faz o programa comigo. Nosso WhatsApp, caso você não tenha, 119-9887-4343.

enquete do dia. Hoje é dia 3 de julho, gente. Há exatos 55 anos, em 1971, perdíamos Jim Morrison. Ele morreu dia 3 de julho, vocalista do The Doors, ele morreu em Paris. E eu quero saber o seguinte, se você pudesse ressuscitar alguém do rock pra fazer um show pra você e pros seus amigos, me conta quem seria? Eu começo, tá? Eu vou falar dois, três. Eu ressuscitaria Raul, claro, Raul Seixas, ressuscitaria Jimi Hendrix e ressuscitaria Rita Lee. E você, me conta, valendo uma camiseta da Kiss, todo mundo que participar tá concorrendo, 119-9887-4343, fechou?

0: 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A gente viu Alanis com You Oughta Know. É, gente, a locutora canta no estúdio, né? Teve também Cult com She Sells Sanctuary. Agora, 1h13 pra você que chegou agora. Enquete do dia. Se você pudesse ressuscitar alguém do rock pra fazer um show pra você e pros seus amigos, quem seria? Quem? Valendo uma camiseta da Kiss, nosso manto sagrado para todo mundo que participar. O que tá chegando de mensagem aqui, gente? Cada mensagem legal. Ó, a Raquel Calabresa da Vila Alpina. Dani, boa tarde. Nossa, a música perdeu muita gente boa, mas meu coração ficou bem triste quando eles se foram. Ressuscitaria meu grande amor, David Bowie, Ronnie James Dio e nossa rainha Rita Lee. Puxa, Rita Lee, né, Raquel? Grande Rita Lee, amo pra sempre. Obrigada pela mensagem. Olha aqui, Dani, eu ressuscitaria o Renato Russo. A Almir falou isso. Nossa, Renato Russo, que saudade. Eu ressuscitaria Raul, James Joplin e Elvis. Quem é que falou isso? Deixa eu ver. O Vitor, aqui de São Paulo. Beijo, Vitor. Obrigada pela mensagem. Boa tarde, Dani. Sem pensar muito, ressuscitaria Chris Cornell, a voz inconfundível. Olha, quem falou isso? O Aparecido Lopes da Silva. Camiseta tamanho M de Metallica. Gostei da observação. Beijo, Aparecido. Obrigado pela mensagem. Dani, se você ressuscitasse o Raul, ele ia falar para o mundo que eu quero descer. É da Suzana Vieira. Beijo, querida. Obrigada pela mensagem. Oi, Dani Mel. A maior radialista da Terra. É o Edson falando. Já fui muitos shows na minha vida, mas alguém que eu gostaria de ouvir cantando ao vivo é o Ronnie James Dio. E se pudesse, seria ainda junto com Black Sabbath. O Edson, obrigada pela mensagem. Nossa, vocês estão mandando muito bem. Temos áudios aqui também. Pera aí. Bora. Quem quer falar com a gente? Vamos ver.
1: Boa tarde, Dani Mel.
0: Oi.
1: Como eu sou íntimo, escuto você todos os dias. Dani Honey.
0: Hello.
1: Charles do Tatuapé.
0: Oi.
1: Eu ressuscitaria Raul também, é claro.
0: Tá.
1: Ronnie James Dio.
0: Ó.
1: E o grande Fred Mercury.
0: Uia.
1: Um beijo. Valeu.
0: Beijo!
2: Boa tarde, Dani, tudo bem?
0: Oi!
2: Eu sou Frajola, mais conhecido como Jola aqui de São Mateus.
0: Oi!
2: Se eu pudesse ressuscitar alguém, com certeza seriam dois cantores, dois frontmans aí que fora de série.
0: Ah.
2: Seria o Raul Seixas.
0: Ah.
2: Eu daria, sei lá, um dedo pra ver um show do cara.
0: Ó!
2: E o Chorão, mano. O Chorão também é um cara que, sei lá, a mente dele é cabulosa. Beleza?
0: Beleza.
2: Um abraço. Não deixe o rock sair de você.
0: Nunca.

0: 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A gente ouviu Nickelback com Photograph. Enquete do dia tá bombando. Eu perguntei se você pudesse ressuscitar alguém do rock pra fazer um show pra você e pros seus amigos, quem seria? Eu perdi aqui a mensagem de alguém. Aqui, ó, Dani, eu ressuscitaria os Mamonas Assassinas. Várias pessoas falaram dos Mamonas Assassinas. Quem que fala? É o Felipe, da Flórida. Olha que chique. Beijo pra você, Felipe. Obrigada pela mensagem. Dani, eu ressuscitaria o Kurt pros íntimos, né? Kurt Cobain. Foi a primeira banda que aprendi a gostar sem influência de ninguém. Lá na adolescência, quando lançou Nevermind, o Marcos Roberto Nozella. Aí ele mandou uma foto, falou, sem querer me achar nem nada, mas note a semelhança quando eu tinha 24 anos. É, parecidinho, eu achei. Beijo, Marcos. Obrigado pela mensagem. Já volto.
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Você tá na Kiss FM. A gente ouviu o Kaiser Chiefs com Ruby. Teve também The Cure com Friday I'm in Love. Olha que adequada essa música para uma sexta-feira. Agora 1h31, para você que chegou agora, enquete do dia. Se você pudesse ressuscitar alguém do rock para fazer um show para você e para seus amigos, quem seria? Eu já queimei a largada de um monte de gente. Eu falei Raul, né? Raul Hendrix. Aí, gente, olha que legal. Dani, boa tarde, meu nome é Rogério, sou do centro de São Paulo da Bela Vista, quero concorrer à camiseta, meu tamanho AM já tá concorrendo. Beijos pra você, eu visitei o túmulo do Jim Morrison e ele mandou fotos, gente, do túmulo do Jim Morrison lá em Paris, se eu não me engano, na França, cheio de flores, que lindo! E ele ainda fala, eu ressuscitaria o Freddie Mercury e a Amy Winehouse. Ele falou, Dani, lê a minha mensagem. Eu li, Rogério, obrigada pela mensagem e que legal que você... Nossa, que foto bacana, beijo. Dani, eu ressuscitaria a Janis Joplin. Fui recentemente ao MIS, o Museu da Imagem e do Som, visitar a exposição da Janis e bater uma saudade, mesmo que eu não tenha vivido no seu tempo. Que legal, você ganhar a camiseta tamanho pé da Vilma Silveira. Beijo, Vilma, obrigada pela mensagem. Eu fui ver aqui, eu acho que essa exposição tá rolando até o dia 5 de julho, porque ela fez tanto sucesso, mas gente, 5 de julho é esse fim de semana. Então se você estiver aqui em São Paulo e ainda não foi, última chance, tá bom? Fica a dica, hashtag fica a dica. Beijo, Vilma, obrigada pela mensagem. A Patrícia de São Bernardo do Campo fala o seguinte. Dani, boa tarde. Eu tava vindo aqui no carro com a minha mãe e ela falou que ressuscitaria o Elvis. Eu tenho que concordar com ela, que um show com o rei seria demais. Beijos, Patrícia, pra você e pra sua mãe também, né? Bom gosto musical. Boa tarde, Dani. Eu ressuscitaria aí o Elvis Presley pra fazer um show pro meu pai. Cresci ouvindo Elvis. Até hoje ele tem vários LPs e graças a ele tem um bom gosto musical. Olha, Elvis reinando aqui. De quem é isso? Do Marcelo Rebelato de Santo André. Beijo pra você, Marcelo. E pro seu pai também, né? Olha aí o bom gosto musical. Gente, já leio mais mensagens, porque agora a gente vai ouvir um dos maiores sucessos do mais carnal e primitivo dos astros do rock, uma lenda viva do punk. Tô falando do Iggy Pop. Esse som foi gravado por ele no Lust for Life em 77 e a letra fala sobre observar a vida passar, observar tanto a beleza quanto a decadência urbana e sentir-se parte de tudo. Essa música é vista como uma celebração da vida e da liberdade. Na verdade, numa entrevista ao The Guardian, o Iggy falou que essa música foi inspirada em viajar. Sabe com quem, gente? Com quem o Iggy Pop viajava? Vocês imaginam? Não isso? Com ninguém mais que ninguém menos que o David Bowie numa turnê. Eles eram bem amigos, na verdade. Eles moraram juntos em Berlim, no final dos anos 70. Olha o que o Iggy falou. Eu andava de carona pela América do Norte e pela Europa no carro do David Bowie, meio que sem destino. Eu não tinha carteira de motorista, muito menos um carro. Eu era sempre o passageiro. Entenderam, gente? Passageiro? The passenger. Sempre a perspectiva de quem observa. Já pensou esses dois juntos? Que acontecimento, né? A música foi regravada por vários artistas, incluindo Siouxsie and the Banshees, Michael Hutchence do In Excess, para a trilha sonora do Batman Forever, e pelo R.E.M. E a versão brasileira dela, vocês sabem, foi um grande sucesso do Capital Inicial em 91. Sabe de qual música eu tô falando? Dessa aqui, ó.

0: O nome dele é Pop, Iggy Pop. A gente ouviu The Passenger aqui na Kiss, 25 anos, sem deixar o rock sair de você. Gente, eu preciso contar uma coisa pra vocês. Vocês sabiam que o Iggy Pop tem uma cacatua de estimação? Cacatua? Quem é cacatua, Daniel? É aquela ave branca, exótica, linda, que tem uma crista assim no topo da cabeça? O nome dela é Big Pop. Ele encontrou ela à venda na beira de uma estrada na Flórida há mais de uma década. Ela estava doente, precisava de cuidados. Aí eles criaram um laço forte, porque ela não estava saudável quando ela foi achada. O Iggy teve muita paciência, cuidou da saúde dela. E esse processo todo... Mas o Iggy Pop é demais, né? Esse processo de cura fez ele criar um amor enorme pela proteção dos animais. Ela... A cacatua, Big Pop, virou uma estrela da internet. O Iggy faz vários vídeos cantando com ela e ela dançando junto, assim, com a cabeça. Eu achei um muito legal dele cantando Surfing Bird com ela, sabe? Papa uma, muito fofos. Eu baixei esse vídeo, acabei de postar pra vocês verem nos stories. É muito fofo. Se você quiser ir lá ver, @danimelw, Iggy é demais. Eu já volto com Black Sabbath. Tá bom pra você?
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0: tá aí de você, nunca jamais, você tá na Kiss, bebê. A gente já viu Dishwalla com Counting Blue Cars, teve também Black Sabbath com Paranoid, agora faltam 9 para as 2 nessa sexta-feira. Ó, gente, enquete do dia bombando, hoje 3 de julho, há exatos 55 anos, perdíamos Jim Morrison. Aí eu perguntei se você pudesse ressuscitar alguém do rock pra fazer um show pra você e pros seus amigos, a cada resposta legal que tá chegando, ó, o Caio Ferrari, da Vila Leopoldina, ele lembrou bem, ele falou, Dani, eu ressuscitaria agora mesmo o Bon Scott, ex-vocalista do AC/DC, ele vivia o rock intensamente, gostava disso, além disso, seria ressuscitado no auge da fama e da performance. Caio, mas muito bem lembrado, beijão pra você, obrigada pela mensagem. Dani, tudo bem? Aqui é a Camila, da Praia Grande, a Long Beach, Tupiniquim. Eu ressuscitaria o Ian Curtis, do Joy Division, o Joe Strummer, do Clash, e os Mamonas, a banda utópica do mundo. Valeu, Dani, quero minha camiseta, tá concorrendo. Beijo, Camila, obrigada pela mensagem. Dani, boa tarde. Me chamo Anderson Santos, ressuscitaria sem sombra de dúvidas Elvis, Cazuza e Tim Maia, mas muito bem lembrado, Anderson. Beijão pra você. Aqui, ó. Dani, eu sou Alex, de Curitiba. Foi demais a ideia de retransmitir a Kiss para nossa cidade. Já é a minha rádio favorita. Eba! Para a enquete do dia, traria de volta Elvis Presley e Ozzy, com certeza. Beijo, Alex, e beijo para todo mundo ouvindo a gente em Curitiba nos 93.3, tá? Agora, gente, temos muitos áudios aqui que vocês mandaram. Vou só pedir mais uma coisa. Além de pedir para vocês não mandarem podcast, no áudio, abaixa o volume do rádio quando vocês forem mandar, aí dá para ouvir melhor, tá? Fechou? Vamos aos áudios de vocês, vamos lá. Bora.
1: Caraca, Dani, boa tarde, nação.
0: Oi.
1: Nossa, eu, assim que você falou, eu já falei Raul. Você já falou logo primeiro, Raul.
0: Falei.
1: É, Jim Morrison também. E assim vamos, né?
0: Beijo.
2: Oi, Dani, aqui quem fala é Tati, da Vila Formosa. Eu ressuscitaria o Michael Jackson, não teve melhor em todos os tempos. Voz, a expressão corporal, tudo sensacional. Oi. Um artista único que nunca mais haverá um igual.
0: É verdade.
2: Não deixa o rock sair de você nunca. Valeu, beijo pra todo mundo.
0: Beijo.

25 anos sem deixar o rock sair de você. Você tá na Kiss, a gente ouviu Bowie, David Bowie com Fame. Essa é pra vocês, que todos vocês que queriam ressuscitar o Bowie, né? A Clélia Allen falou: Dani, eu ressuscitaria o David Bowie e iria me deliciar com o show dele. E o Prince também, muito bem lembrado. Cléia, beijão pra você. Já já eu volto com mais enquete e eu volto com AC/DC, tá bom pra você?

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0: 25 anos sem deixar o rock sair de você, você tá na Kiss, bebê. A gente já viu Jim Blossoms com Follow You Down. Antes teve AC/DC com You Shook Me All Night Long. Agora, 2h13. Gente, vocês estão mandando cada resposta legal pra nossa enquete. Se você pudesse ressuscitar alguém do rock, quem seria? Olha que legal. Dani, vale porção da imortalidade? Se tiver, entrega uma pro Angus Young. Ressuscita o Kurt Cobain e o Chris Cornell, por favor. Vou providenciar. É o Luiz Ricardo, do Rio de Janeiro. Beijo, Luiz Ricardo. Obrigado pela mensagem. Dani, boa tarde. Me chamo Alisson, de São José do Rio Preto. Eu ressuscitaria o Syd Barrett para botar fim nas tretas do Gilmore e do Roger Waters e podermos ter de volta o Pink Floyd. Mas que bela ideia, Alisson. Vou providenciar também, tá? Beijo pra você. Dani, bem lembrado. Dani, eu sou Leonardo Magalhães, falo da Lapa de São Paulo. Eu ressuscitaria o Chester Bennington, vocalista do Linkin Park, o Renato Russo e os Mamonas Assassinas. Bem lembrado também. Beijo pra você, Leonardo. Obrigada pela mensagem. Dani, aqui é o Rodrigo Careca, deficiente visual de Itanhaém. Eu ressuscitaria Elvis Presley, Chuck Berry, Steve Ray Vaughan e Raul Seixas. Boa, beijo, Rodrigo. Obrigado pela mensagem. Olha que essa que legal. Dani, eu traria duas pessoas não do rock. Marvin Gaye e Bob Marley. É do Jocelino Rodrigues Nova, de Friburgo. Esses, sem dúvida, fazem falta na música, mas fazem muita falta. Obrigada pela mensagem. Agora vamos... vocês mandaram muitos áudios aqui, né? Deixa eu ver o que vocês estão dizendo aqui nos áudios. Espera aí. Bora...
1: Oi, Dani, tudo bem? Tiago da Freguesia do Ó. Seguinte, se fosse ressuscitar, eu tenho duas opções maravilhosas. Primeira, Janis Joplin. Eu adoraria ter uma oportunidade de ver um show dela com aquela qualidade de gogó maravilhosa dela, que é fantástica.
0: É.
1: E outra, a vocalista do Cranberries, a Dolores.
0: Sim.
1: Outra que também seria sensacional rever um show dela. Porque... são duas mulheres maravilhosas do rock and roll, das antigas.
0: Verdade.
1: Abraço.
0: Valeu.
1: Não deixa o rock sair de você.
0: Beijo. Nunca.
2: Fala, Dani, Dani. Linda, olha só, eu não ressuscitaria ninguém, não, mas com certeza eu deixaria você imortal para que as próximas gerações tenham o prazer de escutar você e ter esse programa maravilhoso que você faz aí na Kiss FM, tá? Beijão no seu coração, fica com Deus. 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Josildo Lima da Penha.
0: Então me achando muito.

0: 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Você tá na Kiss. A gente ouviu Strokes com Last Night. Enquete do dia: se você pudesse ressuscitar alguém do rock. Eu só vou ler uma antes de ir pro break. A gente esqueceu desse cara. O Edson Marcos de Jesus. Dani, boa tarde. Eu ressuscitaria o John Lennon. Apenas. Tamanho da camiseta GG. Ó, já já eu volto com o Skid Row. E posso dar um spoiler pra vocês que estão falando do Raul? Eu vou tocar Raul hoje no programa. Me aguardem.
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0: 25 anos sem deixar o rock sair de você. Você tá na Kiss, a gente ouviu Black Keys com Lonely Boy. Antes teve Skid Row com Antin and Life. Agora 2:30, enquete do dia. Se você pudesse ressuscitar alguém do rock pra fazer um show pra você e seus amigos, quem seria? Ó, o Anderson Duque da Vila Formosa falou: Dani, podiam ser os integrantes dos Ramones, né? Pra eu juntar junto com meu sobrinho e com meu neto, assim, Surfing Bird. Ai, vocês. Olha, eu postei a foto do Iggy Pop. O Iggy Pop cantando com a cacatua dele. Everybody say about the bird. Tá lá no arroba Dani Mel W. Vai lá ver que vocês vão gostar. Muito fofos os dois juntos. Ó, beijo pra você, Anderson. Obrigada pela mensagem. Olá, Dani Honey, a loira mais doce do rádio brasileiro. Obrigada. Vale ressuscitar alguém que não morreu? Ele falou: Morrissey nos abandonou em vida. Olha que forte. Agora, entre os que realmente já foram, traria de volta Raul, Renato Russo e Mamonas. Agora, fora da música, traria Ayrton Senna. Todos deixavam nossos dias mais leves, ah, com certeza, muito mais felizes. É do Eduardo Lacerda Nascimento. Beijo, Eduardo. Obrigada pela mensagem. Chegou a hora, gente. Prometi que eu ia tocar Raul e vou tocar Raul, na verdade. É um Raul e uma homenagem ao Elvis ao mesmo tempo, porque eu vou tocar uma música do Raul, um dos maiores sucessos do Raul, que foi lançado em 76, foi uma parceria, foi escrito junto com Paulo Coelho essa música, e a letra usa uma metáfora genial para contar a história da humanidade através dos olhos de um personagem imortal que presenciou momentos históricos, bíblicos e culturais. A música, gente, a música original, eu não sei se vocês sabem, eu fiquei chocada porque eu não sabia, eu fui estudar, ela faz parte do folclore americano. Existe uma canção original que chama I Was Born About 10,000 Years Ago. Essa música foi gravada primeiro pelo Kelly Harrell, que é um cantor country, em 1925, e depois pelo Elvis, em 71. Aí o Raul ouviu a versão do Elvis e decidiu fazer uma adaptação mais rica, mais profunda e com mais eventos históricos, né? Melhor. O Paulo Coelho, que também é autor da música, falou que foi uma maneira do Raulzito homenagear seu maior ídolo. Todo mundo sabe que o Raul era muito fã do Elvis. E também, como se sabe, o Elvis não compunha as músicas, ele gravava músicas de outros compositores. Então, como essa música americana, ela é de domínio público, não é considerado um plágio. A gente pode dizer que é uma inspiração, uma homenagem. O narrador conta que ele estava presente em momentos épicos, né? Como quando Jesus Cristo foi crucificado, quando Moisés abriu o Mar Vermelho. Ele mistura fatos reais, passagens religiosas e lendas, mostrando que o ser humano, óbvio, sempre repete seus erros. A mensagem principal da música é que, apesar de todo o conhecimento que a humanidade acumulou ao longo dos milênios, pouco mudou na nossa essência, né? Olha aí, Raul sempre profetizando tudo. Vamos lá, vai, fala comigo. Toca, Raul!
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0: 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Você tá na Kiss, a gente ouviu Rancid com Time Bomb. Antes teve Raulzito com Eu Nasci Há 10 Mil Anos Atrás. Viva Raul, sempre. Gente, eu baixei a versão do Elvis de 71, de I Was Born 10,000 Years Ago. E depois a do Raul, Eu Nasci Há 10 Mil Anos Atrás. Pra vocês compararem e vocês me dizerem se vocês acharam parecidas. Se foi inspiração, se foi homenagem ou se foi plágio. Plágio não foi, né? Porque a música é de domínio público. Eu acabei de postar lá nos meus stories. Vocês vão lá ver e me diz o que vocês acham? Arroba DaniMelW, tá? Já volto, pera aí.
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0: 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A gente ouviu The Darkness aqui na Kiss, 25 anos sem deixar o rock sair de você. Teve Van Halen também com You Really Got Me, versão maravilhosa do clássico dos Kinks. Agora faltam 9 para as 3, gente. Vou ler as últimas mensagens aqui porque não dá mais tempo. Uma pena, porque essa enquete tá muito legal. Eu perguntei se você pudesse ressuscitar alguém do rock para fazer um show para você e pros seus amigos, quem seria? Aí tem uma mensagem aqui, Dani, leia-me. Adorei essa enquete. O Alô Forças do Universo, meu pedido de ressurreição vai direto pro Michael Hutchence, vocalista do INXS. Vamos combinar que o homem era um pacote completo, talento, uma voz absurda e uma sensualidade que deveria ser considerada patrimônio histórico. Até o Bonovox tentava sugar um pouco daquela energia icônica sendo amigo dele, imitando, mas acabou pulando do barco quando o Michael foi pras drogas. Que homem, nação! Quem que mandou isso? Márcia Regina Silva, de Valinho, São Paulo. Pô, Michael Hutchence era demais e ele e o Bono realmente eram muito amigos. Aquela música Stuck in a Moment, o Bono fez pra ele, né? Se ele pudesse parar o tempo. Beijo, Márcia, obrigada pela mensagem, querida. Dani, bom dia. Eu ressuscitaria o Lane Stanley, o maior do grunge, né? Do Alice in Chains, o Dio, o Fred Mercury e Raul Seixas. Imagina as músicas que o Raul faria protestando no cenário brasileiro dos últimos anos. Eu imagino, nossa, queria. É o Denis Barbosa de Oliveira, de Santo André. Beijos, Denis. Muito obrigada pela mensagem. E temos áudios, né, gente? Vocês arrasam muito com esses áudios. Vamos ouvir o que vocês têm a dizer aqui. Bora.
1: Dani, tudo bem?
0: Tudo.
1: Andréia, de São Bernardo. Tem que ser só um? Porque se puder, deixa ressuscitar dois. Eu quero o Elvis e o Chris Cornell. Ai, que triste, né?
0: Muito!
2: Dani Hane?
0: Oi.
2: Tudo bem?
0: Tudo.
2: Boa tarde. Aqui é o José Márcio, de São Paulo, motorista de aplicativo. Olha, vou deixar claramente para você aqui no áudio o seguinte. Eu ressuscitaria a voz do Axl Rose no auge dela. Pra mim poder ouvir ele cantando de verdade.
0: Ai, gente.
2: Um beijo aí pra todo mundo aí da rádio. Não deixe o rock sair de você.
0: Pior que é verdade. É do Bon Jovi também, né?
3: Oi, Dani. Boa tarde. Maxwell de São Gonçalo. Tudo bem?
0: Tudo.
3: Eu acho que assim, aqui do Brasil, eu traria o Chorão. Porque o Charlie Brown Jr. faz muita falta no cenário do rock brasileiro.
0: Verdade.
3: Pra mim, acho que foi a melhor banda de rock que existiu até agora aqui no Brasil.
0: Certo.
3: E lá de fora, tem um cara que eu gostava muito de ouvir. Eu tenho até alguns discos dele, né, em casa. É o Joe Cocker.
0: Olha.
3: Eu traria ele de volta, com certeza.
0: Olha.
3: Não deixe o rock sair de você. E você não saia daqui. Boa tarde aí.
0: Beijo.

0: Encerramos bem, gente? Sim, eu com certeza vou beat. Wait a minute, my girl. Ó, não dá tempo de mais nada. Só vou ler aqui a mensagem do Marcel Almada, de Resende, Rio de Janeiro, pra ele não ficar chateado, porque ele falou: ninguém falou do mestre André Matos. Muito verdade. Algumas pessoas falaram sim, Marcel. Obrigada pela mensagem. Não dá tempo de mais nada. Esse foi o Conexão Rock de hoje. Obrigada pela sintonia, pela companhia, por tantas mensagens incríveis. Eu sempre falo que vocês fazem esse programa ser muito mais especial. Tava valendo uma camiseta da Kiss, nosso manto sagrado, para todo mundo que participasse. E cadê a mensagem do Aquil agora? Ainda bem que eu tirei uma foto, né, Samuquinha? Vamos ver aqui, ó. Quem levou a camiseta da Kiss foi o João Paulo Cerqueira, final do RG 8643. Final da RG 8643. Pode retirar a partir de segunda-feira aqui na Kiss, Paulista 2200, 15º andar. Fechou? Se quiser trocar uma ideia no Insta, o meu é @danimelw. O daqui. Ai, vai lá ver. Eu nasci há 10 mil anos atrás com o Elvis e com o Raul. É legal. @danimelw, da Kiss, @kissfm92.5. Fechou? Agora tem o Rockcast com o Samuca e com o Hit. Que foi, Samuca? Juízo, mas não muito, e respeito sempre. Quer falar alguma coisa?
1: Não, era só isso. Juízo, mas não muito, mas respeito sempre.
0: E
1: né?
0: Cadê você no nosso WhatsApp?
1: Cadê você no nosso WhatsApp? Cadê você no
0: nosso... Eu anotei umas frases que você falou. Ai, eu queria tanto achar.
1: A Dani fica anotando as frases que eu falo.
0: Fico anotando as frases que ele fala pra depois zoar ele, quer ver?
1: Que eu zoo ela também.
0: Ele fica me zoando com as frases. Peraí. Eu gosto demais quando você manda áudio. Quer pedir seu som? Vem pra cá.
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5: Muito boa tarde, meu amigo Samuel Canali, sexta-feira. Sexta-feira normalmente antecede o sábado, não sei se você sabe disso.
6: Ô, Rich, ó, informação inédita. Tudo certinho aí?
5: Beleza, só na boa.
6: Só
5: tem
6: na boa.
5: Prêmios pra nós?
6: Tem prêmio, boa tarde pra você curtindo a Kiss FM. Hoje tá valendo uma camiseta da rádio, a camiseta concorrida aqui. Só você mandar nome completo RG que já concorre. Bora começar bem.

0: Esse foi o The Mission aqui no Rockcast. Curtimos por aqui também Kings of Leon e Simple Minds pra gente começar bem essa sexta-feira, hein, Richão?
1: Samuel Canali, quem tá chegando em São Paulo é uma banda chamada Orquestra. Na verdade, são os ex-integrantes do Electric Light Orchestra, que é uma tremenda bandaça da parte 1 e parte 2. Eles vão fazer aí um show aí aqui em São Paulo. Se não me engano, dia 25, é isso?
0: Isso, 25 de outubro na Áudio. Vai ser bem legal.
1: Exatamente. É uma pena que não venha aí o vocalista, né? Que é o espírito principal da banda, que é o Jeff Lynne. Mas a gente vai relembrar aqui um tremendo clássico do Electric Light Orchestra. Manda aí pra nós aí, Samuca. 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
5: Seguimos aqui no Rockcast até as 5 e até as 5 tá rolando também o pedágio da Kiss FM na Avenida Otaviano Alves de Lima, 62, a famosa Marginal Tietê, pertinho ali da Ponte do Piqueri. O bairro é Nossa Senhora do Ó. Se você tem adesivo da rádio, já chega lá que você pode faturar, sabe o quê? 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Corre até as 5 da tarde, hein?

0: Muito bem, agora 3h31, rolando por aqui, Alice in Chains com Man in the Box. Samuca, tem uma banda que eu pago uma madeira, chama-se Deep Purple.
1: Ô, Richão, e finalmente saiu o novo disco dos caras, né, com 13 músicas. E a gente já tinha comentado aqui que, segundo o vocalista Ian Gillan, esse trabalho lembra muito o som que a banda fez entre 69 e 73. Lembrando que vai rolar Deep Purple aqui no Brasil, eles vão divulgar esse disco aqui nessa turnê. Em São Paulo, no dia 5 de dezembro, no Suhai Music Hall. Corre lá e compra o teu ingresso. O novo disco do Deep Purple abre com essa daqui, ó.
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2: Muito bem, estamos de volta, 4 horas, Samuel Canali. E lembrando que domingo, 3 da tarde, tem Ídolos do Rock. Domingo é hora de você, às 3 da tarde, largar tudo que você está fazendo e ouvir rock and roll, porque a parada ali é complicada, hein?
3: Ô, Ritião, e você deu... Na verdade, o Brasil deu sorte que o Ídolos do Rock não foi no mesmo horário que a seleção, porque a audiência da seleção ia cair demais, Ritião, se fosse no mesmo horário.
2: Ah, exatamente. O Brasil, domingo, joga contra a Noruega.
3: Exatamente.
2: Você é um cara que manja de futebol. O que, que você acha do Brasil?
3: Cara, o Brasil domingo? Tá indo muito bem. O Taffarel tá fechando o gol. Exatamente. Romário é recuperado de lesão. Acho que vai dar bom. E você, Ritião?
2: Eu acho que é o seguinte. O Brasil, no domingo, como sou assim um assíduo comentarista de futebol, eu acho que o Brasil, domingo... Ele só perde se a Noruega ganhar. Eu acho, não sei.
3: Se esse foi Walter Hitch comentando sobre a Copa do Mundo. Ô, Hitchão.
2: Samuel Canali é o nome dele.
3: Ó, vamos dar uma olhada no nosso WhatsApp, que tem uma rapaziada da hora aqui, Hitchão. Lembrando, tá? Mandou o nome completo, RG, concorre a uma camiseta da Kiss. O Anderson Saúl da Silva tá na área. O Anselmo de Brumadinho elogiou aqui o nosso tema de aniversário de 25 anos. A Marlene Xavier Ferreira de Souza também. O Sidney Reis da Fonseca tá na área também. E, Ritchão, o Ed e o Alisson, eles passaram lá no pedágio daqui, são ouvintes do Rockcast. Lembrando mais uma vez, pedágio até às 5 da tarde, na Avenida Otaviano Alves de Lima, 62, a famosa Marginal Tietê, pertinho ali da Ponte do Piqueri. Cola lá que você pode ganhar par de ingressos para UCI Cinemas, só mostrar seu adesivo da Kiss, beleza? Até às 5, bora lá!

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0: O som do Ozzy aqui na Kiss FM no Rockcast. Estamos na área até as 5, 4 e 16 agora. Dá pra você mandar o seu baú, hein, Richão?
1: Samuel Canali e Tony Iommi, você conhece?
0: Esse cara é bom, hein?
1: Mas você não conhece, você nunca viu o cara de perto?
0: Não, pessoalmente não.
1: Vitão Tony Vanessa, Iommi. Sim. Vamos juntar aqui o Tony Iommi, Ian Gillan, John Lord, ex de Purple, Jason Newsted, né? Que era baixista do Metallica, Nico McBrain, ex-baterista do Dr. Sim, né? Deixa o Ivan saber disso.
0: Um abraço, deixa... Ivan Buzi.
1: Grande Ivan. Nico McBrain, que todo mundo sabe que foi do Iron Maiden e tal. E também tem mais aí que eu não lembro. Tem um cara acho que é o Mico, que é um guitarrista de uma banda chamada Him. Eu não sei se é Him, se é Fígado, mas que é, o cara Him manda bem pra... É, o sobrenome dele eu não lembro. É, mandar real, não adianta enrolar.
0: É Lindstrom. Mas é alguma coisa assim, Lindstrom.
1: Então, é uma tremenda união de talentos que a gente vai mandar agora. Pode mandar com o Ian Gillan nos vocais. Manda aí, Samuca. Who cares? Yes, Rockcast.

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0: Muito bem, rolando por aqui, quando temos 4h33, Samuel Canal, Invisible Touch, Genesis, rolou também Matchbox 20. Vamos falar aí, bom, tá, por falar em Matchbox 20, eu acho que você é meio doente, porque você fica falando de você fica falando de rock and roll o tempo todo, Samuel.
1: Oh, para um pouquinho, né? Acorda falando de rock, vai dormir falando de rock, né, Richão?
0: Eu nunca vi isso, pô. Agora, por exemplo, você quer falar do Chris Cornell, não é isso?
1: Então eu vou falar de rock, vamos continuar. Ô, Richão, tem uma dica bem bacana que é a seguinte: o segundo trabalho solo do Chris Cornell vai ser lançado em vinil pela primeira vez, é o Carry On de 2007. Ele foi remasterizado e prensado em vinil preto de 180 gramas, com duas faixas bônus. Aí pra você que gosta de colecionar vinil e quer comprar, esse disco sai no próximo dia 8, mas procura no Google que você já encontra em alguns sites. O Carry On de 2007 tem essa daqui, ó.

0: bem? Rolando por aqui às 4h41, Zomer Project. Rolando por aqui, Samuca, boa. O Phil Collins também. Rolou também o Chris Cornell, essa daí do Zomer Project é o Mongrel. Que é uma tremenda bandaça, hein? Aí você paga uma madeira, hein, Samuca?
1: Boa, novidade das boas, né, Richão? Rock and roll novo tem muita coisa de qualidade, né?
0: Boa.
1: Richão, o nosso ouvinte Alexandre Tadeu mandou aqui no nosso WhatsApp que ele já passou lá no pedágio da Kiss, garantiu o par de ingressos pro USA Cinemas. Você pode fazer como Alexandre, tá rolando até as 5 da tarde pedágio da Kiss na Avenida Otaviano Alves de Lima, número 62, a famosa Marginal Tietê, pertinho ali da Ponte do Piqueri. O bairro é a Nossa Senhora do Ó. Tem adesivo da rádio? Chega mais, vai lá com a nossa equipe garantir o teu par de ingressos pra USA Cinemas. Cafezinho já já tem mais.
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8: Seguimos aqui na reta final do Rockcast, lembrando mais uma vez, todo mundo que mandar nome completo e RG aqui no nosso WhatsApp, concorre a uma camiseta da Kiss, 11998874343. Bora de baú, né, Richão?
9: Samuca, essa versão aqui tem a Cindy Ecstasy, que é, pra mim é a melhor versão. Lembrando que domingo, 3 da tarde, você vai ouvir Slayer. Ídolos do rock. Aqui, Samuel, vou falar pro Branco, você vai ver.
8: Um abraço pro Rodrigo Branco aí, nosso parceiro.
9: Manda um salve do céu.
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0: 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O som do Kiss pra gente fechar muito bem o Rockcast de hoje. Obrigado a todo mundo que participou aqui no nosso WhatsApp. Tava valendo uma camiseta, né? Era só mandar nome completo e RG que já concorria. Dessa vez a ganhadora foi a Ana Lúcia Novaes, RG final 4521. Ana, fica ligada aí que a nossa produção vai entrar em contato com você, beleza? Acabou também o pedágio da Kiss FM. Obrigado a todo mundo que passou por lá. Tava ali no bairro Nossa Senhora do Ó. Tava valendo ingressos para o UCI Cinemas. Em breve tem mais, beleza? O Rockcast tá de volta na segunda às 3 da tarde comigo e com o Richão. Mas eu sigo por aqui, porque você vai comandar a programação já já. Segura aí.
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3: É isso aí, bora lá pra mais uma sequência de três do ouvinte. Eu sou Samuel Canali e sigo por aqui nessa hora pra tocar o som que você quer ouvir na Kiss FM. Pode pedir três ou pode pedir um, fique à vontade. Você sabe, nosso ponto de encontro aqui no 11 99887-4343. O WhatsApp daqui está liberado pra você. Se mandar nome completo RG, vale novamente uma camiseta da rádio, beleza? Eu gosto demais quando você manda áudio. Aí você pode falar o seu nome e os sons que você quer ouvir. A nossa amiga Márcia Souza foi ligeira, já mandou as três dela aqui e a primeira é uma maravilha do Tears for Fears.

0: Kiss FM, 25 anos sem deixar o rock sair de você. Esse foi o Led Zeppelin quebrando tudo aqui com Rock and Roll. Foi para nosso ouvinte Márcia Souza, que ainda mandou aqui pra gente The Killers com Mr. Brightside e Tears for Fears com Breakdown Again. Agora são 5h15. E aí, que som que você quer ouvir? Manda aqui no nosso WhatsApp, pode pedir até 3 por CPF, tá bom? Só chegar aqui no 11 99887-4343 até as 6 horas. É só pedido do ouvinte, tô te esperando, tá bom? Não anotou? Anote aí, ó.
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2: E aí, boa tarde, Samuca. Aqui é Daniel de Alphaville. Cara, queria pedir um som brazuca aí, queria pedir biquíni cavadão, sou Zé Ninguém. Abraço aí pra todo mundo da melhor rádio de rock do Brasil. E não deixe o rock sair de você, valeu!

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5: Olá, boa tarde. Meu nome é Adriana Marra. Tô aqui na Saúde, São Paulo. E quero pedir Fool for Your Loving com Whitesnake. Uma tarde maravilhosa aqui na Federação Paulista de Golfe, ouvindo a Kiss FM. Não deixe o rock sair de você. Beijos.

0: Kiss FM, 25 anos sem deixar o rock sair de vocês. Foi o Oasis Morning Glory, pedido da nossa ouvinte aqui no nosso WhatsApp, da Nath Martins. Antes passou por aqui o som do Fenomore pro Rodolfo Machado. E aí, qual som você quer ouvir na Kiss FM? Pode pedir até 3 no 11 998874343. Uma hora de programa é aquilo, né? Não consigo tocar todos os sons, mas eu posso te mandar um abraço. Vem pra cá no nosso WhatsApp, fala Samuca. Aqui quem fala é o João de Interlagos, mandou as 3 dele aqui. O cara pegou pesado, hein, meu? Caramba, João, calma. Mas 3 bandas legais, gostei. Obrigado aí pela mensagem. Fala, Samuca, aqui é o Edivaldo de Poá. Mano, atende meu pedido hoje, sou insistente. Ele mandou um som bem legal aqui, se der tempo eu encaixo aqui, tá bom, Edivaldo de Poá? Mandou também o tamanho da camiseta dele, boa, serviço completo. Se você manda nome RG aqui no nosso WhatsApp, vale uma camiseta da Kiss. Eu tô aqui. Quem é você? Érica Prado Pereira, com certeza. Obrigado pela participação aqui, Érica. Que mais? Nossa, agora começa. WhatsApp bombando aqui. Fala, Samuca. Tiago Batista de São Bernardo. Quero pedir aqui The Cult Metallica Iron Maiden. Boa, obrigado. Tá anotado. Gente, é uma hora de programa. Eu vou me virando aqui tentando atender o máximo que eu consigo, beleza? Mas tô de olho em vocês aqui, tá bom? Deixa eu ver quem mais tá por aqui. Ah, fala aí, Samuca, manda super sequência aqui, 3 hard rocks, anos 80, foi a Ana Machado, se der tempo encaixa aqui, obrigado pela participação. Agora são 5h37, dá tempo de mais uma, vamos lá.
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0: Esse Pretenders aqui vai pra Ana Souza Ferraz, valeu. Valeu.

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8: Kiss FM, 25 anos sem deixar o rock sair de você. Vamos lá, reta final do programa de hoje, tô te esperando, hein?
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8: Lembrando mais uma vez, tá valendo uma camiseta da rádio, é só você mandar o teu nome completo, RG, aqui no nosso WhatsApp, que já concorre. Como eu falei no início do programa, é muito legal quando você manda áudio, eu gosto demais, pelo menos, hein?
9: Fala, Samuca, boa tarde, o Yarley de Fortaleza. Rola um rush aí pra animar essa tarde nublada aqui em Fortaleza. Valeu, nação. Não deixa o rock sair de você.

0: Kiss FM, 25 anos sem deixar o rock sair de você. Esse foi Green Day com Xi pro Hugo Alves. Antes mandei aqui no Radicals pra Paty Matos do Morumbi. E assim a gente fecha muito bem a sequência de 3 do ouvinte que tá de volta na segunda-feira às 5 da tarde. Eu sou o Samuel Canali, pra você um ótimo final de semana. Na sequência vem aí o Titio e a Rô com Alternativa Kiss. Um abraço, até mais!
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2: Olá, uma ótima sexta-feira para você que circula aqui pela cidade de São Paulo. Noite agitada, principalmente para você que utiliza o corredor norte-sul, viu? Na direção de Interlagos, tem uma lentidão no Vale do Anhangabaú e volta a ficar congestionado do Parque Ibirapuera até o aeroporto de Congonhas. Quem tem voo marcado por ali, vale mais a pena buscar o caminho alternativo da Liberdade, Vergueiro, Domingos de Moraes e Jabaquara, que funciona melhor. 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

0: Pode mandar o seu recado, o seu alô no nosso WhatsApp no 11 99887-4343. Tem prendinhas da Rô?
1: Temos sim, vamos escolher dois ouvintes, cada um vai estar faturando a camiseta exclusiva da Kiss. Então não esqueçam de mandar o tamanho da camiseta que usa.
0: Então são dois kits. Não.
1: Duas camisetas. Eu não sei onde ele passou, onde já não
0: é que tava vendo aqui. Sabe por que eu não ouvi? Porque eu tava vendo aqui, surpreendentemente. Olha, histórico isso, pela primeira vez o Egito vai disputar as oitavas de final de uma Copa do Mundo, venceu a Austrália nos pênaltis. Marcou 4, a Austrália errou 2 cobranças, o tempo normal e na prorrogação ficou em 1-1, o Egito avança.
1: Os cangurus vão pra casa.
0: Vão pra casa, e quem fica? São as múmias, você vai falar?
1: É, você no Egito. De vez em quando ele faz o egípcio aqui.
0: Egito avança agora, logo mais teremos Argentina e Cabo Verde. Olha só, e aí? É Vozinha ou é Messi e companhia?
1: Eu tô torcendo pro Vozinha. Ontem nós tivemos o jogo com Portugal, hein?
0: Sim,
1: foi que jogaço. Que jogaço ontem da Copa.
0: Eu pude assistir e olha, eu acho, tudo bem que essa é a Copa das Surpresas. A gente tem se surpreendido muito, né? No decorrer dessa Copa, nesses mais de, quanto já? Quase 20 dias, né? Mas eu acho muito improvável, né? Que o Cabo Verde avance e elimine a Argentina. Mas eu acho que a
1: torcida, uma boa parte tá para a torcida, para Cabo Verde. A minha torcida é Cabo Verde.
0: Muito bem, e olha, o jogo entre Brasil e Noruega deve mudar de horário por causa do calor. Marcado para as 17 horas, a partida deve iniciar às 18.
1: Porque então, lá o calor. Eu sempre então vou para lá.
0: Às 18, horário de Brasília, ao invés de ser 5 da tarde, vai ser 6.
1: Eu geralmente vou lá no inverno, que eu amo frio. Tive fazendo um bate-volta num calor lá, para no calor não dá.
0: Vou te dizer, viu? Mas vamos a outros destaques. São 6:03, 6:04 já. Temos aqui, a ação dos Estados Unidos prejudicou a prisão de suspeito de ligação com o PCC. É o que afirma a Polícia Federal. Temos também um outro assunto sob pressão. Putin anuncia que tomou Konstantinovka, que é uma cidade estratégica que fica no leste da Ucrânia. E ainda temos aqui um outro destaque, a filha do ditador Fujimori é oficializada como presidente do Peru 26 anos após o fim da ditadura do pai. Sua amiga Keiko.
1: Parabéns pra ela.
0: A Keiko.
1: Fujimori aí, parabéns.
0: Vamos ver o que é que vai rolar. E no teatro, temos destaque para esse final de semana?
1: Temos sim, Titi. No Teatro Santa Cruz, no Shopping Metrô Santa Cruz, estreia domingo e vai até 26 de julho. Essa peça foi feita para você. Um Caipira em Nova York. E no Fundo do Rock.
0: Verdade, Terta.
1: É, mentira, pô.
0: Brian May abre o seu arquivo pessoal e leva itens históricos do Queen a um museu londrino.
1: De Purple surpreende com o lançamento de Splat.
0: Apagou a banda. Morrissey lança camisetas dos Smiths, trocando o nome do grupo pelo dele.
1: Muito além do heavy metal, Metallica doa $100 mil para ajudar vítimas de terremotos na Venezuela.
0: E ainda temos Billy Morrison lançando Never Gonna Change, parceria inédita com Dexter Holland. 6:05, Alternativa está no ar.

0: Este foi o som do Brian Setzer, Summertime Blues. Antes, Guns N' Roses, Don't Cry, Arctic Monkeys passou por aqui, Snap Out of It e também Fire Woman com o The Code, que abriu a alternativa desta sexta-feira. Vamos ao nosso primeiro destaque. Fãs do Queen têm um novo motivo para visitar Londres, hein? O guitarrista Brian May emprestou uma impressionante coleção de itens do arquivo pessoal dele para a exposição Branding Britain, uma exposição em cartaz no museu, no Museum of Brands, no bairro de Notting Hill, até 31 de outubro deste ano. A mostra propõe uma reflexão sobre como a identidade cultural britânica foi construída ao longo das décadas e continua exercendo influência num mundo cada vez mais globalizado. Dentro da sessão dedicada à música, o destaque fica por conta da história do Queen, representada por peças raras, cedidas pelo Brian May e pelo arquivo oficial da banda. Entre os itens, estão dois figurinos icônicos, usados pelo Freddie Mercury nos palcos, letras manuscritas, LPs originais, ingressos de shows, camisetas vintage e também uma coleção de jornais e revistas dos anos 80, que registram o auge da fama mundial do grupo. Além do Queen, a exposição reúne memorabilia de outros grandes nomes da música britânica, como Beatles, Stones, David Bowie, Sex Pistols e Oasis. Intervalinho e voltamos
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0: 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Vamos saber com a Luana Scardovelli como está a situação do trânsito nesta sexta-feira. Luana, boa noite.
2: Oi, Titio. Oi, Rô. Uma ótima noite de sexta-feira para vocês também. E a sexta-feira vem com esse trânsito complicado mesmo pela cidade de São Paulo. A gente já destaca o caminho da Rebouças, que travou no sentido marginal do Rio Pinheiros. Entra Henrique Schaume e o acesso ao túnel Fernando Vieira de Melo. Tem o caminho funcionando bem mais tranquilo pela rua Arthur de Azevedo. Já na direção da Paulista, não é o pior dia da Rebouças, dá para insistir. 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

0: Another One Bites the Dust com Queen, fechando mais uma sequência aqui no Alternativa. Antes, ouvimos juntos Hoot and Blowfish e ainda Like a Stone com Audioslave. 6h38, vamos a mais um destaque. Destaque do Morrissey. Ele apagou a banda. Lançou camiseta dos Smiths, trocando o nome do grupo pelo dele. Meu, se existia alguma dúvida de que o Morrissey enxerga a si mesmo como a força absoluta por trás dos Smiths, ela acaba de ser desfeita, porque... E desfeita em formato de mercadoria, porque o icônico e polêmico vocalista iniciou a venda de uma nova linha oficial de camisetas, que traz estampas clássicas da antiga banda, mas com uma alteração que, claro, pegou os fãs de surpresa. O nome dos Smiths foi totalmente removido e substituído por Morrissey. Bom, as peças foram disponibilizadas discretamente na Emporium, a loja virtual oficial de mercadorias do cantor no Reino Unido, custando 30 libras. A linha revisita a arte de dois dos álbuns mais importantes do catálogo do grupo, Mitch's Murder, de 85, e The Queen's Dead, de 86. O impacto visual, imediato. Onde originalmente lia-se o nome da banda em letras garrafais, com a tipografia clássica, agora destaca-se o sobrenome do cantor. A procura foi tão intensa entre críticos e defensores que o modelo de The Queen's Dead esgotou poucas horas após o lançamento. Bom, para muitos, a atitude foi vista como uma tentativa deliberada de apagar o legado e a importância dos outros integrantes, especialmente do lendário guitarrista Johnny Marr, com quem o Morrissey protagoniza uma lavagem de roupa suja pública há décadas, além do baixista Andy Hurk, né, e do batera Mike Joyce. Olha, eu nem sei o que falar. Eu posso confessar que eu peguei um bode do Morrissey. Você me perdoa? Porque eu gosto muito de Smiths. Gosto mesmo. Uma das bandas mais emblemáticas, que me marcou muito nos anos... final dos anos 80 e principalmente no começo dos 90, quando eu comecei a sair na Night, né? Eu ia lá em Santos na Loft, na Zoom, vinha pra São Paulo pra ir no Madame Satã. Um abraço pro Gé, meu amigo do Madame, do DJ Club. Vim ouvir Smiths, vim ouvir esses sons que eu adorava e sempre gostei. Smiths, meu, e o Morrissey, as letras, enfim, tem uma importância muito grande, mas ele se tornou uma figura... Como é que eu vou defini-lo? Que adjetivo, hein? Pra não ser jocoso, pra não ser também desrespeitoso. Qual adjetivo eu posso usar? Não me vem nada, né? Disgusting. Posso falar inglês? Disgusting. É o que acho que definiria ele. Virou uma pessoa amargurada, uma pessoa... narcisista. Eu não sei... Cada um tem a sua opinião, né? Isso é muito subjetivo, mas eu acho que vou usar uma expressão da minha mãe, que a Rô usa muito, que é uma expressão antiga: chato de galocha. Eu acho que é isso que o Morrissey é.
1: Isso é bem você que fala sempre.
0: Você usa porque é bem antigo da sua
1: época. Tem umas figuras que vem aqui que a gente fala: que chato de galocha.
0: A nova geração não sabe. Será que sabe?
1: Mas por que será que é chato de galocha? Por que será que...
0: A pessoa chega de galocha... cheia de lama, talvez, e ainda além de tudo é chata, não sei.
1: Eu vou descobrir
0: a origem desta expressão idiomática, dessa metáfora, mas o Morrissey é. Ele pode concretizar e simbolizar a expressão chato de galocha. É isso que ele virou, mas a competência, a genialidade artística não tem nada a ver com isso, né? Eu consigo fazer essa separação em várias instâncias da minha vida, porque senão a gente fica fanático, né? A gente fica cego. Ah, isso eu não gosto. Não. Uma coisa é você não gostar da postura da pessoa, outra coisa é você respeitar o legado profissional, e isso vale para qualquer instância: esportiva, musical, teatral, né? A gente tem que saber. Não posso fechar o pacote. Ele é um chatão, mas os Smiths continuam sendo uma banda que me move e que eu gosto de ouvir. Volto depois do intervalo.
1: Mas não se preocupe, que ele vai marcar outros shows aqui.
0: Ele vai desmarcar mais alguns. Ainda desrespeita os fãs. Ah, vá te catar e eu vou pro intervalo.
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5: Vamos com mais informações do trânsito e do caminho do nosso ouvinte. Salim Faramaluf segue bem complicada sentido Tietê, após Abel Ferreira até Celso Garcia, tudo por excesso de veículos. Já você que vem no sentido Vila Prudente, entre Radial Leste, o acesso à Praça Florestan Fernandes tem um trânsito ruim também. Caminho pela Moca, Paz de Barros é uma opção para você que segue no sentido Vila Prudente com o trânsito fluindo melhor. 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

0: Offspring na Kiss, fechando a primeira hora do Alternativa. Ouvimos Offspring e antes, rolei antes do, desse som, All I Want, ouvimos Smashing Pumpkins e também o chatão de galocha do Morrissey, All My Matters e ainda Yes on a Lonely Heart. Eu vou para um rápido intervalo, e a gente está estourado aqui e na volta tem abraços para a galera.
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2: 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Olha, temperaturas caindo aqui na cidade de São Paulo, mas o que não cai é a quantidade de lentidão, principalmente pela zona sul aqui da capital, hein? Você, ouvinte, encontrando dificuldades agora para circular na Avenida dos Bandeirantes, da Guaraiúva até o acesso à Avenida Afonso de Crólito, né? Esse trânsito já juntou com a fila aí também do túnel Maria Maluf, viu? Quem faz o caminho alternativo da jornalista Roberto Marinho encontra melhores condições. Um trânsito um pouco mais carregado do corredor norte-sul até a Pedro Bueno, mas mesmo com essa lentidão, vale a pena você insistir. 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

0: Som do Nirvana fechando mais uma sequência às 7h15. Antes do Nirvana, ouvimos Live com Cylinder Drama e Aerosmith, Duty Looks Like a Lady. 7h15, vamos mandar abraços, Rô?
1: Vamos, beijos e abraços.
0: Olha, muitos ouvintes, vários. Eu não vou citar, alguns aqui que eu já tô vendo, mas muitos mandaram o significado da expressão chato de galocha que se refere a você.
1: Ah, é? É você.
0: Olha, deixa eu ver aqui. Tem muita gente que mandou, mas, por exemplo, esse rapaz que é o Roger Cordeiro Scherer, aqui de São Paulo, ele disse que chato de galocha é uma expressão popular brasileira usada para descrever alguém extremamente inconveniente, irritante e insistente.
1: Você.
0: A origem remonta às antigas galochas, aquelas capas de borracha usadas sobre os sapatos para evitar a lama. E o chato era a pessoa que entrava na casa com essas botas sujas e molhadas e, demonstrando total falta de noção e consideração, ficava lá sujando o chão. O termo também faz alusão à resistência do calçado, indicando alguém muito difícil de aguentar.
1: Você.
0: Chata de galocha.
1: Mais de 20 anos que eu aguento.
0: Valeu, Roger, obrigado.
1: Beijo, Roger.
0: O Marlon Dias está no Rio de Janeiro. Muito obrigado também pela explicação, ele mandou também. Quem mais? O nosso amigo Daniel da Vergueiro, valeu. Quem mais? Titio, hoje é meu aniversário, manda uma camiseta pra mim. Põe meu nome na lista, é Carlos Ide de Guarulhos, parabéns pra você, felicidades. Também tem muita gente aqui, deixa eu ver, Maruco de Guarulhos, também explicando sobre a expressão, Rô, não liga pro titio, você é gatíssima.
1: Obrigada, quem é já? Quem?
0: É o, como ele chama, Maruco.
1: Beijos, Maruco.
0: De Guarulhos. Tem mais aqui, Titio Rô, curtindo um rock, José Antônio Rodrigues, muito obrigado, sempre ligada no Alternativa, é o que diz a Denise do Tatuapé. Valeu, hora de secar a Argentina. Quem que tá falando isso? É o Elton Rosa, tamo aqui também, eu tô...
1: 16 minutos e eles vão bater uma falta agora, perigosíssima.
0: Perigosíssima, Cabo Verde se segurando. Um abraço ao Carlos Alberto Leitão, Edson Obara, que tá aqui no Ipiranga ouvindo a gente. Vocês são os nossos favoritos. Muito obrigado, Carlos Augusto Viana.
1: Beijos.
0: E tem teatro?
1: Temos
0: para teatro. De ver o Messi, agora vamos falar de teatro.
1: É que ele, ó, quem vai bater a falta é ele mesmo.
0: É ele
1: que vai bater.
0: E o Vozinha? Vamos ver.
1: O Vozinha tá fazendo, montando uma barreira ali que eu não tô botando muita fé nessa...
0: Nessa barreira do Cabo
1: Verde. Nessa barreira do Vozinha. Vamos eu ver. Perdi meu papel do...
0: teatro?
1: Então você pegou?
0: O papel do teatro? Não. Será que você botou aqui? Deixa eu ver.
1: Tá com
0: o
1: você.
0: O que é isso? Não, é um caipira em Nova York. Vendo? Mais ou menos como você tomou, se sente quando está lá.
1: Ele tomou o papel de mim porque a peça foi feita pra ele. Um caipira em Nova York. Segue em cartaz no Teatro Santa Cruz, no Shopping Metrô Santa Cruz, até 26 de julho. Francisco, um brasileiro que sonha em enriquecer nos Estados Unidos, é vítima de uma quadrilha internacional de tráfico de pessoas. É submetido a trabalho análogo à escravidão. Após fugir, enfrenta violência, exploração e empregos precários, até conhecer Anne, uma rica empresária por quem se apaixona. Apesar da diferença social, da barreira, do idioma e do casamento iminente dela, este drama, romance e humor, conta a história e denuncia o que é o amor. Vamos, olha lá, a Vozinha pegou.
0: Muito bem. Ele bateu a falta. O Messi tá aqui fazendo uma careta. E a gente vai para um rápido intervalo. Já já voltamos com muito mais. Continue com a gente.
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3: Saideira Titio, bora falar da região da Barra Funda. Quem vem no sentido Tietê pela Pompeia vem com lentidão. Avenida Antártica também não funciona nada bem, trânsito complicadíssimo. Tem melhores condições pela Pacaembu e pela Abraão Ribeiro. Esse caminho já com ótimas condições para você que pretende acessar a região da Tietê. 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Vou ficando por aqui. Uma ótima noite pra você, Titio Rô, pra todos os nossos ouvintes. Um ótimo final de semana. Semana que vem estou de volta. Até lá.
1: Beijo, Lu.
0: Bom final de semana, Luana, e a gente volta já já com muito mais, porque aqui no Alternativa, você sabe, até às 8 da noite, o que vira é informação e rock de verdade.
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0: É o som do The Police, fechando aqui mais uma sequência. 7h37, você ouviu Spirits in the Material World com o The Police, antes Billy Idol, Dance With Myself. Primal Scream passou por aqui com Roxy, Go Go Dolls abriu a parada, Slide. São 7h37, deixa eu te falar do Deep Purple. Deep Purple surpreende com o lançamento de Split. É, os veteranos do Deep Purple, um dos pilares fundamentais do rock mundial, dá início a um novo capítulo em sua vasta discografia, e esse início é hoje, sexta-feira, com o lançamento de Split. É o 24º álbum de estúdio da banda britânica e o primeiro registro inédito desde o aclamado, como é que chama? Igual a um? Equal One? Deve ser isso? Tem só o símbolo de igual com um, eu nem ouvi esse disco legal de forma assim, atenta. O material já pode ser conferido em todas as principais plataformas de streaming, contando também com edições físicas e o conceito por trás do título, né? Diferente dos trabalhos recentes, que focaram numa sonoridade mais orgânica e de jam session, Split surge como uma obra de identidade própria, nascida da mente criativa do Ian Gillan. Embora os detalhes exatos da narrativa sonora estejam sendo mantidos com um certo mistério, o título onomatopaico e visceral sugere uma abordagem disruptiva focada na ideia de impacto, transformação e na quebra de expectativas inerentes à longa trajetória dos britânicos. O que esperar? A expectativa em torno do novo álbum é alta, especialmente considerando aí a longevidade e a capacidade de reinvenção da atual formação do Purple. Gillan, Roger Glover, Ian Paice, Don Airey e Simon McBride. A notícia completa tá lá no kissfm.com.br.
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0: Este foi o som de Joan Jett and the Blackhearts com Bad Reputation. E antes, nós ouvimos Cuidado com o Barão Vermelho e ainda Bruce Springsteen, The Boss, com Hungry Heart. Estamos chegando ao final de mais uma edição, Rorocita.
1: Estaremos de volta na segunda-feira a partir das 6 da tarde com mais um Alternativa Kiss. Quero saber quem é os ouvintes que estão faturando aquela camiseta exclusiva.
0: É só dizer que a Argentina está...
1: ganhando
0: 1-0, foi
1: você,
0: do Messi,
1: é,
0: né?
1: Você que tá torcendo pro Messi aí.
0: Olha, foram muitas mensagens, muito obrigado a todos que mandaram seus recados, que participaram e interagiram conosco. Hoje as camisetas, a primeira delas vai pro final de telefone 2279 2279, Renato Nogueira, usa tamanho GG, valeu Renato. E a segunda camiseta vai pro final de telefone 5901. 5901, tamanho M, Maria Aparecida Gualhardo. Obrigado, Maria Aparecida. Renato, agradeço a todos. Um excelente final de semana. Que domingo, seja 5, seja 6 da tarde, a gente possa sorrir e respirar aliviado com o Brasil passando pela Noruega, é o que eu desejo.
1: Eu também. Eu acho que não vai ser fácil, mas nós vamos passar.
0: Vamos passar?
1: Nós vamos.
0: Então, eu espero
1: que
0: também.
1: Quem não peça aí agora é o seu amiguinho Messi.
0: Messi vai se consagrando aí como o grande protagonista aí dessa Copa ao lado de Mbappé. Enfim, 7h52, grande abraço, bom final de semana. E a Rorocita vem aí com o Don't Stop. Pra fechar, Remy Zero.

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3: Kiss, 8 horas, 1 minuto, boa noite. Uma excelente noite de sexta-feira pra você que segue aqui na Kiss. A partir de agora, eu, Rosângela Alves, seguirei com você até as 9 com uma hora direto, sem intervalos comerciais. É claro que me leve para onde você for, me leve nessa uma hora, hein? Tô contando com você. Hoje eu vou escolher dois ouvintes. Cada um vai estar faturando uma camiseta e ainda poderá escolher uma camiseta para dar de presente. Então me mande no WhatsApp da Kiss o tamanho da camiseta que você usa e o tamanho da camiseta para você poder dar de presente. Quem sabe no final do Don't Stop é você que vai faturar. Vamos de AC/DC.

0: 8:17. Fechamos a primeira sequência do Don't Stop the Kiss. Uma hora direto, sem intervalos comerciais, com Pursum, Sugar on Me, The Leopard, Soundgarden, Bright Crooked Steps, Love Gun, Kiss e Thunderstruck com Thunderstruck. Alguém sabe cantar aí? Eu amo, mas não sei cantar. Com AC/DC. Ainda dá tempo de você me mandar mensagens no WhatsApp da Kiss no 11 998 874343. Hoje eu vou escolher um ouvinte que vai faturar uma camiseta e uma outra para ele dar de presente. Então me mande no WhatsApp da Kiss no 11 998 874343 o tamanho da sua camiseta e a que você quer dar de presente. 8:18, uma ótima noite.
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Fechamos mais uma sequência do Don't Stop da Kiss com Talismã Doves. Aerosmith passou por aqui, Cinderella com Somebody Save Me, Judas Priest com Turbo Lover e Def Leppard. 8 horas 35 minutos. 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

0: Encerrando uma hora direto sem intervalos comerciais com Don't Stop the Kiss, fechamos com War Pigs, Black Sabbath. Ainda passou Metallica com Nothing Else Matters. Quem tá faturando aquela camiseta exclusiva para ela e uma para dar de presente é a Marília Cardoso Paz, final do telefone 9752. Ela pediu uma camiseta M e outra GG. Na sequência, para a Rede Kiss de Rádio, vem a voz do Brasil no comando da nave. A partir de agora, vem chegando o Rodrigo Branco. Corre lá no aplicativo da Kiss, que o Brancão vai estar comandando uma hora direto, sem intervalos comerciais, com o Don't Stop da Kiss. Nós temos um encontro amanhã. Eu te encontro amanhã, espero amanhã, hein, às 9 horas, com o Rock Cine. Vamos juntos aí no sabadão até a meia-noite. Super beijo, um ótimo final de semana. Aproveite. 8 horas 56 minutos.
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6: 8 horas na Kiss. Tá no ar mais um Don't Stop Online. A gente vai abrindo mais uma hora de rock sem intervalos comerciais com Bad Religion.